0: 39.400.000. O rendimento médio real do trabalhador ficou em R$ 3.762. Reportagem Pablo Mundim.
1: Indústria farmacêutica, médica, de fertilizantes, biocombustíveis.
2: Áreas de cooperação entre Brasil e Índia.
1: É o que prevê um documento assinado hoje entre os dois países.
3: O documento assinado nesta quinta-feira pela Agência Brasileira de Promoção de Exportações e Investimentos, a APEX, e a Confederação da Indústria Indiana, prevê um intercâmbio de informações sobre os mercados dos dois países, o compartilhamento de boas práticas, a promoção de feiras e o incentivo à internacionalização de pequenas e médias empresas, além de promover projetos conjuntos de atração de investimentos e facilitação de negócios entre Brasil e Índia. O ministro do Desenvolvimento, Indústria, Comércio e Serviços, Márcio Elias Rosa, diz que há interesses comuns em setores estratégicos.
4: É o caso do setor farmacêutico, é o caso de bioenergia, de biocombustíveis, é o caso de fertilizantes.
3: A Índia é atualmente o 10º principal destino das exportações brasileiras, enquanto o Brasil é o 26º maior fornecedor do mercado indiano. No ano passado, as exportações brasileiras para a Índia somaram quase 7 bilhões de dólares. O petróleo bruto aparece como principal produto vendido pelo Brasil ao país asiático. Reportagem Gabriela Noronha.
2: Estudantes universitários, fiquem de olho na data.
1: Termina segunda-feira o prazo para renegociar dívidas do FIES, o Fundo de Financiamento Estudantil.
2: Podem participar aqueles que firmaram contrato até 2017.
5: Estudantes com dívidas nos contratos do FIES, o Fundo de Financiamento Estudantil, tem até segunda-feira, 31 de agosto, para pedir a renegociação. A iniciativa oferece condições especiais para renegociar contratos firmados até 2017 e que já estavam na fase de pagamento em maio deste ano. Podem participar estudantes em dia ou com parcelas em atraso, inclusive aqueles com restrição no nome. Após a formalização da renegociação e o pagamento da parcela de entrada, ocorre a retirada do nome do estudante e dos fiadores desses cadastros, quando aplicável. Os descontos e as opções de parcelamento mudam conforme a situação de cada dívida e o perfil do estudante. A renegociação pelo Desenrola FIES deve ser realizada junto ao Banco do Brasil ou a Caixa Econômica Federal. A solicitação pode ser feita pelos canais digitais das instituições financeiras ou presencialmente nas agências. Mais informações estão disponíveis no site do Ministério da Educação, em gov.br/mec. Thaísa Vitória para a Voz do Brasil.
1: A partir de setembro, o fenômeno do El Niño deve atingir o país de forma mais intensa, segundo especialistas que trabalham na previsão de eventos climáticos.
2: Para a região norte, são previstos períodos de chuvas abaixo da média e temperaturas acima da média.
1: Isso pode trazer impactos na disponibilidade de água, dificultar a navegabilidade dos rios e o acesso a comunidades, além do aumento do risco de incêndios.
2: Para discutir medidas de preparação diante desse cenário, gestores da região norte estiveram reunidos hoje com representantes do governo.
1: A ideia é orientar estados e municípios sobre o planejamento de ações e o acesso a recursos federais.
6: A previsão é que o El Niño se apresente ainda mais forte neste ano, com consequências mais graves entre os meses de setembro e novembro. No norte e nordeste, a previsão é de seca. Em reunião com jornalistas, a ministra do Meio Ambiente e Mudança do Clima em exercício, Ana Flávia Franco, disse que a preocupação é com os incêndios, principalmente na região amazônica.
7: Identificamos vários focos de queimadas, especialmente na região norte, e deve se intensificar entre os meses de setembro e novembro. É uma região extremamente vulnerável e é uma região que significa para o equilíbrio climático do planeta. E, nesse sentido, merece ter uma atenção bastante especial.
6: Entre as medidas previstas diante dos possíveis impactos do El Niño e das mudanças climáticas, estão ações relacionadas à segurança hídrica, ao abastecimento de energia elétrica e à prevenção de desastres em áreas urbanas. A ministra da Casa Civil, Miriam Belchior, disse destacou a importância da atuação integrada entre os entes federativos.
7: Não conseguimos sozinhos de Brasília resolver todas as questões e identificar todos os problemas. Por isso, é importante que os municípios desenvolvam planos de contingência, mapeamento das áreas de risco, também para a gente poder emitir os alertas e mobilizar as equipes locais de defesa civil. Em relação aos recursos hídricos, a priorização de quais são os usos essenciais se tiver a escassez.
6: Também são previstas medidas de monitoramento relacionadas ao abastecimento de combustíveis e alimentos, a atuação da Força Nacional do SUS e a criação de salas de situação para o acompanhamento de temas como incêndios, saúde, estiagem e energia. Reportagem Márcia Fernandes.
2: E a população pode ajudar a prevenir incêndios em áreas urbanas e remotas.
1: Vamos saber na reportagem quais cuidados devem ser tomados para evitar que o fogo se alastre nessa época.
5: Escassez de chuva, vegetação seca e temperaturas altas. A combinação ideal para o surgimento de incêndios. Tanto nas cidades quanto no campo, o período exige cautela da população. Entre as recomendações do Corpo de Bombeiros está não atear fogo em terrenos como forma de limpeza do ambiente, não colocar fogo em restos de poda, entulho ou lixo, não jogar restos de cigarro acesos nas vias públicas e não soltar fogos de artifício ou fazer fogueiras próximo a locais com vegetação seca. O capitão Jean Charles, porta-voz da Operação Verde Vivo, do Corpo de Bombeiros do Distrito Federal, destaca que a prevenção é a melhor forma de evitar grandes incêndios.
8: Na prevenção, a gente inclui a vigilância. Se houver alguém cometendo um incêndio, iniciando um incêndio, ou com suspeita, que a pessoa possa fazer a denúncia. Use os canais da cidade, segurança de cada cidade, os números de telefone da polícia, corpo de bombeiros, e faça a denúncia. Porque se cada um fizer a sua parte prevenindo e denunciando aqueles que tiverem um comportamento errado nesse sentido, todos vamos ganhar.
5: Com a possibilidade de intensificação do El Niño nos próximos meses, os cuidados devem ser reforçados. A perspectiva é de aumento do risco de incêndios florestais, especialmente na Amazônia, no Cerrado e na Caatinga. Nas áreas rurais, o uso do fogo para manejo do solo deve ter autorização dos órgãos ambientais do município ou do estado. Também é possível fazer a queima prescrita em ambientes naturais para evitar a propagação de incêndios florestais. Esse tipo de queima também só pode ser feita com orientação e autorização dos órgãos ambientais. Ao primeiro sinal de incêndio, a recomendação é ligar para o Corpo de Bombeiros no 193. Reportagem Luana Karen.
2: O trabalho de restauração do Cerrado, desenvolvido pela iniciativa Araticum, ganhou reconhecimento internacional.
1: O projeto foi escolhido pela Organização das Nações Unidas como uma das iniciativas de referência de restauração mundial.
9: A Araticum foi criada em 2020 para promover a restauração do Cerrado, o segundo bioma do Brasil que abrange mais de 2 milhões de quilômetros quadrados do território nacional e já perdeu mais de 50% de sua vegetação nativa. A iniciativa reúne diferentes setores e busca integrar a ciência aos conhecimentos de povos indígenas, comunidades tradicionais e agricultores familiares para ações relacionadas à conservação da água, do clima e da sociobiodiversidade. Daniel Vieira, pesquisador da Embrapa Recursos Genéticos, fala sobre o trabalho que é desenvolvido.
10: Conservar o cerrado de pé, passando por recuperar o cerrado da melhor maneira possível, tentar trazer o cerrado de volta, passa por uma agricultura sustentável dentro das áreas de agricultura e pastagem no Cerrado, conservação do solo.
9: O reconhecimento da iniciativa Araticum Restauração do Cerrado Brasileiro como uma das iniciativas de referência da restauração mundial pela Organização das Nações Unidas aconteceu nesta quarta-feira durante a 17ª sessão da Conferência das Partes da Convenção das Nações Unidas de Combate à Desertificação, na Mongólia. Para a Embrapa Recursos Genéticos e Biotecnologia, responsável pela rede, o reconhecimento internacional demonstra que a ciência brasileira está alinhada aos compromissos nacionais e os esforços coletivos de restauração para produzir soluções voltadas ao enfrentamento da crise climática e da perda de sociobiodiversidade. Reportagem Luciana Colares de Holanda.
2: Estão abertas até o dia 10 de setembro as inscrições para a terceira edição do Prêmio Mulheres e Ciência.
1: A iniciativa dá visibilidade às contribuições de pesquisadoras brasileiras para o desenvolvimento científico e tecnológico do país.
2: Acompanhe na reportagem de Graziele Bezerra.
11: A engenheira agrônoma Maria Ângela Hungria começou a se interessar por ciência ainda na infância, incentivada pela avó, que transformava as brincadeiras de criança em experiências.
12: Ela lia comigo, ela fazia experiências no fundo do quintal, ela viu que eu tinha esse interesse. Eu decidi aquele dia que ia ser uma microbiologista.
11: Hoje, ela atua como pesquisadora na Embrapa Soja e se tornou uma das referências mundiais em biotecnologia do solo. Maria Ângela foi uma das vencedoras na primeira edição do Prêmio Mulheres e Ciência, promovido pelo Conselho Nacional de Desenvolvimento Científico e Tecnológico, CNPq. O trabalho mostrava o uso de biológicos na agricultura, como bactérias e fungos benéficos, em substituição aos fertilizantes químicos.
12: E eu realmente passei toda a minha vida tentando provar e desenvolver pesquisas para fazer os biológicos viáveis para uma agricultura altamente produtiva, mais sustentável. No Brasil, a gente quer ser cientista é muito difícil, sabe? O que a gente tem que vencer as barreiras para fazer ciência é muito difícil.
11: O Prêmio Mulheres e Ciência valoriza a produção científica feminina e incentiva ambientes acadêmicos e científicos mais inclusivos. A diretora de Cooperação Institucional Internacional e Inovação do CNPq, Dalila Andrade Oliveira, explica as quatro categorias de premiação.
13: Incentivo hoje são as jovens estudantes de ensino médio, que a gente já tem de começar a despertar quando ainda nem fizeram opção pela carreira acadêmica. Na categoria estímulo, são pesquisadoras que já estão inseridas no campo científico e que a gente espera que o prêmio dê a elas maior visibilidade. E a terceira faixa individual é a faixa da trajetória. O que esse prêmio faz é reconhecer essa trajetória. E aí a quarta faixa premia das universidades que adotam políticas de valorização da equidade de gênero.
11: As inscrições do prêmio estão abertas até 10 de setembro em gov.br/CNPq. Reportagem Graziele Bezerra.
1: E vamos continuar falando de oportunidades na área de pesquisa e ciência.
2: Estão abertas as inscrições para dois editais que financiam pesquisas aplicadas ao setor produtivo, entre elas a área de inteligência artificial.
1: O primeiro edital oferece bolsas para graduandos em parceria com a iniciativa privada, instituições de governo e entidades do terceiro setor.
2: Já o segundo é o programa Recursos Humanos em Áreas Estratégicas, Pesquisador na Empresa.
14: O primeiro edital do CNPq, em parceria com a CAPES, faz parte do Programa de Mestrado e Doutorado para Inovação 2026. A iniciativa oferece bolsas para graduandos. O objetivo é estimular a realização de pesquisas de mestrado e doutorado em universidades brasileiras, em parceria com a iniciativa privada, instituições de governo e entidades do terceiro setor. A diretora de Cooperação Institucional Internacional e Inovação do CNPq, Dalila Andrade Oliveira, falou sobre o programa.
15: O objetivo mesmo dessa chamada é desenvolver inovação lá na ponta. Então, o que a gente quer, na realidade, é colada numa agenda de inovação para o país, que tem muito a ver com o que a gente está buscando aí em termos de elevar a capacidade inovadora do país.
14: Já o segundo edital é para o programa Recursos Humanos em Áreas Estratégicas, Pesquisador na Empresa. este ano será direcionado especialmente para a área de inteligência artificial. É o que explica a diretora de Cooperação Institucional Internacional e Inovação do CNPq, Dalila Andrade Oliveira.
15: São 50 milhões de reais para financiar pesquisas em inteligência artificial em empresas inovadoras, startups.
14: Márcia Mortari é professora e pesquisadora da Universidade de Brasília, UNB, e já participou do programa de recursos humanos.
16: Eu acho que isso que é a grande vantagem, né? Você fixar pessoas altamente qualificadas para estar trabalhando na empresa.
14: Os interessados em participar do programa Recursos Humanos em Áreas Estratégicas Pesquisador na Empresa têm até o dia 9 de outubro para enviar a proposta para o CNPq. Já o prazo para o envio das propostas do programa de mestrado e doutorado para inovação é 11 de dezembro. O endereço é gov.br/CNPq. Reportagem Alisson Machado.
1: E hoje tem estreia aqui na Voz do Brasil com o quadro Ciência na Prática.
2: Toda semana vamos mostrar como a ciência impacta diretamente a vida da população num bate-papo direto e descomplicado.
1: Hoje vamos falar de algo que parece coisa de filme: a pele da tilápia sendo usada no tratamento de ferimentos e queimaduras.
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18: Pesquisa 100% brasileira está inovando o campo da tecnologia médica para o tratamento de feridas e queimaduras graves.
19: Eu sou Edmar Maciel Lima Júnior, médico, cirurgião plástico, coordenador geral da pesquisa da pele e da tilápia na Universidade Federal de Ceará. O grupo da gente viu que até hoje no Brasil não havia nenhuma pele animal registrada na Anvisa, que a tilápia é o peixe mais consumido no Brasil e o segundo maior do mundo. Além de ser um animal de água doce, tem menos risco de transmissão de doença, e a pele é um produto de descarte da piscicultura que contamina o meio ambiente. E aí, quando iniciamos os estudos, detectou-se que a pele da tilápia tem uma proteína importantíssima na cicatrização, e esse foi o start para todo o início e desenvolvimento da pesquisa.
18: O que antes era descartado no manejo de peixes, hoje virou um recurso inovador para cuidados médicos que tem despertado interesse até de instituições internacionais.
19: São 406 pesquisadores, 23 coordenadores de área. Hoje nós temos 48 artigos publicados no Brasil e fora. Ganhamos 27 prêmios em primeiro lugar e temos instituições tanto no Ceará como no Brasil e no mundo, haja visto como temos o Butantan, a Fiocruz, a própria NASA já fez parceria de pesquisa com a gente.
18: Acompanhe a pesquisa na página da Universidade Federal do Ceará. E esse foi o Ciência na Prática, com produção de Warby Calil e edição de Edinaldo Júnior. E nosso encontro com o Saber Científico volta na próxima semana. Até lá.
2: Você sabe o que são bioinsumos? São produtos de origem biológica que podem ser usados na agricultura para ajudar no controle de pragas, na nutrição das plantas e na melhoria do solo.
1: E para incentivar esse tipo de prática na agricultura familiar, o Banco Nacional de Desenvolvimento Econômico e Social vai apoiar a produção mais sustentável.
2: Interessados podem se inscrever até 31 de agosto.
20: Por meio de uma chamada de projetos, o BNDES, Banco Nacional de Desenvolvimento Econômico e Social, vai disponibilizar 40 milhões de reais para apoiar a produção de bioinsumos por cooperativas e associações de agricultores familiares. Os recursos poderão ser destinados à implantação ou estruturação de unidades de produção industriais ou semi-industriais de bioinsumos para uso próprio, utilizando processos de biotecnologia. O objetivo da iniciativa é estimular a produção de insumos de origem biológica para uso próprio pela agricultura familiar na produção de alimentos saudáveis, como explica a gerente do Departamento de Inclusão Produtiva e Educação do BNDES, Raquel Zanon.
21: Os bioinsumos, eles podem ser, por exemplo, micro-organismos, predadores naturais de pragas e de extratos vegetais que contribuam para o crescimento e para a saúde dos sistemas agrícolas. O seu uso está associado a práticas agrícolas mais sustentáveis e à segurança alimentar.
20: Mais informações sobre a chamada de projetos estão disponíveis no site bnds.gov.br/bioinsumos. Reportagem André de Barros Lima.
1: Profissionais da segurança pública poderão participar em setembro do Dia C da Capacitação de Gênero.
2: A formação vai abordar temas como atendimento humanizado, sem revitimização, medidas protetivas de urgência e avaliação de risco em casos de mulheres vítimas de violência.
1: O curso será realizado no dia 2 de setembro de forma presencial nas 27 capitais do país.
2: A Coordenadora-Geral de Garantia de Direitos e Acesso à Justiça do Ministério das Mulheres, Ana Maria Martinez, detalha a capacitação.
0: Essa formação foi pensada para todos os profissionais da segurança pública, corpo de bombeiros, policiais civis, militares, as perícias. E a ideia é que a gente consiga incorporar justamente a perspectiva de gênero, a sensibilização desses profissionais da segurança pública no atendimento às mulheres em situação de violência.
1: As inscrições encerram no dia 28 de agosto e podem ser feitas pelos sites gov.br/mj ou então gov.br/mulheres.
2: Empresas e representantes do setor de inovação podem participar da escuta de mercado sobre o projeto Nuvem Brasileira.
1: A audiência pública virtual ocorre no dia 3 de setembro, às 10 horas da manhã.
2: O projeto prevê uma solução nacional para armazenamento e processamento seguro de dados da administração pública, com infraestrutura e gestão brasileira.
1: As contribuições do setor podem ajudar a definir alternativas técnicas e contratuais para a implantação da Nuvem Brasileira.
2: Para participar e para obter mais informações, acesse abdi.com.br/nuvembrasileira.
1: E essas foram as notícias do governo federal.
2: Uma realização da Secretaria de Comunicação Social da Presidência da República.
1: Fique agora com as notícias do Poder Judiciário e do Congresso Nacional. Boa noite.
2: Boa noite para você e até amanhã.
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23: Jornada do CNJ destaca a prevenção após 20 anos da Lei Maria da Penha.
24: TSE e Google fecham parceria para ampliar proteção contra uso indevido de IA nas eleições.
23: Para o STJ, concordância expressa de proprietária autoriza a cobrança de taxas por condomínio irregular.
24: Boa noite, eu sou o Arthur Filho.
23: E eu sou Walter Lima.
24: Supremo Tribunal Federal retoma julgamento de ação sobre o acesso de autoridades a registros de conexão de usuários da internet.
23: O caso trata de regras de acesso a dados de IP de usuários. O endereço de IP é um número que identifica a conexão usada por um dispositivo para acessar a internet.
24: Jornada do CNJ destaca a prevenção após 20 anos da Lei Maria da Penha.
23: O evento é promovido desde a vigência da Lei Pablo Lemos.
25: O Fórum Nacional de Enfrentamento à Violência contra a Mulher foi aberto hoje em Campo Grande, Mato Grosso do Sul. Um dos pontos discutidos é saber qual é a razão da violência contra a mulher. Ao fim da jornada de 2 dias, o Conselho Nacional de Justiça vai fazer um documento estratégico com propostas concretas para o aprimoramento da política judiciária nacional de enfrentamento à violência contra as mulheres.
24: A Associação de Moradores em Parcelamentos Irregulares pode cobrar taxas condominiais quando proprietários concordarem expressamente por escrito com a obrigação.
23: Essa conclusão é do Superior Tribunal de Justiça, o STJ. Fátima Uchoa.
26: Um condomínio constituído em parcelamento irregular no Distrito Federal ajuizou ação de cobrança contra uma condômina para receber o pagamento de cotas referentes a cerca de 5 anos. Ao reformar a sentença, o Tribunal de Justiça do DF entendeu que a cobrança era válida diante da assinatura da proprietária do imóvel concordando com as taxas. E a terceira turma do STJ manteve o entendimento, avaliando que o consentimento voluntário torna legítima a exigência das contribuições e afasta a aplicação de precedentes do Supremo Tribunal Federal e do próprio STJ, os quais proíbem a cobrança de taxas de pessoas que não aderiram à associação. O relator foi o ministro Vilas Boas Cueva.
24: O Emprega Lab foi instalado em Mato Grosso do Sul nesta quinta-feira.
23: A iniciativa é um dos pilares da pena justa e emprega do Conselho Nacional de Justiça, Rocine Gomes.
3: O Mato Grosso do Sul se tornou o 10º estado brasileiro a instalar o Emprega Lab. O lançamento foi no Tribunal Regional do Trabalho da 24ª Região, em Campo Grande. O objetivo é capacitar profissionalmente pessoas que estão passando por privação de liberdade ou que deixaram o sistema prisional. O evento contou com autoridades e uma exposição de artesanato produzido por custodiados. Até o fim de setembro, a expectativa é lançar o Emprega Lab no Acre, no Espírito Santo, no Paraná e em Rondônia.
24: TSE e Google fecham parceria para ampliar proteção contra uso indevido de IA nas eleições.
23: Nesta quarta-feira, em Brasília, foi lançada uma campanha para incentivar candidatas e candidatos das eleições gerais de 2026 a utilizarem a ferramenta de detecção por semelhanças. Guilherme Firmino tem mais informações.
5: Desenvolvida pelo YouTube, a tecnologia é capaz de identificar conteúdos gerados por inteligência artificial que reproduzem imagens de uma pessoa. A ferramenta permitirá que os próprios candidatos acompanhem a utilização de sua imagem no ambiente digital, podendo identificar, analisar e, se houver uso indevido de imagem, solicitar a remoção do conteúdo. O presidente do TSE destacou que a parceria representa um esforço conjunto para preservar direitos fundamentais no ambiente digital e fortalecer a confiança no processo eleitoral.
24: Justiça condena o estado do Maranhão a recuperar casarão histórico no centro da capital, em São Luís.
23: Decisão atende a pedidos do Ministério Público Federal. Sabrine Menezes.
6: Com a decisão, o estado do Maranhão tem até 3 meses para apresentar ao IPHAN e executar um projeto de obras emergenciais para eliminar os riscos estruturais e conter a deterioração da fachada e da cobertura do casarão, localizado na Rua Portugal. Já o projeto de recuperação integral deve ser executado em até 6 meses. Além disso, o estado deve manter a vigilância patrimonial contínua do imóvel para evitar invasões, ocupações irregulares e novos danos. Em caso de descumprimento das obrigações, a multa é de R$ 1.000 por dia.
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24: A você, uma boa noite.
23: E até amanhã.
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8: Eu sou Paula Groba.
9: E eu sou Humberto Pinheiro.
8: E estes são os destaques de hoje do Jornal do Senado, que começa agora.
9: Congresso antecipa a comissão mista para analisar fim da chamada taxa das blusinhas.
8: Fies pode ter desconto maior para médicos que trabalham em áreas sem atendimento.
9: Pesquisa data Senado. Brasileiras sofrem violência, mas não se reconhecem como vítimas.
8: Boa noite.
9: Boa noite.
8: Para atrair médicos para regiões

0: áreas com falta e dificuldade de reposição ou retenção desses profissionais, consideradas prioritárias pelo Ministério da Saúde. Hoje, o FIES já permite abatimento da dívida para médicos que atuam por pelo menos um ano em equipes de saúde da família e em outros grupos específicos que atendem essas regiões. O projeto amplia o benefício para todos os médicos, inclusive especialistas, que trabalharem nos serviços públicos dessas localidades. Para o senador, a proposta, que está pronta para votação na Comissão de Assuntos Sociais, pode reduzir a dívida dos profissionais e levar médicos para onde eles são mais necessários.
1: Damos um alívio grande ao jovem médico que muitas vezes sai da faculdade com uma dívida enorme e, ao mesmo tempo, levamos mais profissionais às estruturas hospitalares, às UBSs, enfim, a todas as estruturas de atendimento do nosso gigante SUS, reforçando o acesso às pessoas que mais precisam nos rincões desse país.
0: Se for aprovado na Comissão de Assuntos Sociais, o projeto ainda será analisado pela Comissão de Assuntos Econômicos.
2: E a Comissão de Direitos Humanos vai criar um grupo de trabalho sobre a suspensão pela Anvisa de um remédio para a distrofia de Duchenne.
3: Essa distrofia muscular é uma doença genética rara e progressiva que causa perda de força dos músculos. A reportagem é de Márcio Maturana.
4: A Comissão de Direitos Humanos fez uma audiência pública com especialistas e famílias de pacientes para debater a situação regulatória do medicamento. Débora Racelli, mãe do paciente Raul, de 6 anos, disse que o Elevides é a esperança das famílias.
5: Aproximadamente no Brasil, temos 15 meninos medicados, como já foi falado. 1.200 meninos no mundo receberam o tratamento através de estudos e via comercial. Eles estão bem, eles estão crescendo, eles estão vivendo, eles estão indo para a escola, eles estão indo brincar. Pode não ter os melhores ganhos no gráfico, mas a doença parou, a doença estabilizou, a doença está dando respiro para que eles sejam crianças.
4: O diretor da Anvisa, Daniel Pereira, explicou que a decisão da agência não é definitiva.
6: Não há decisão imutável por parte da agência. As decisões da agência, elas são feitas conforme os dados que a gente tem no momento, conforme os dados que a gente recebe, conforme os dados que a gente consegue, né, avaliar.
4: O medicamento é aplicado em dose única e os pacientes são acompanhados com relatórios periódicos. O laudo definitivo sobre a eficácia do remédio deve ser concluído em 2031. A senadora Damaris Alves, do Republicanos do Distrito Federal, que é presidente da Comissão de Direitos Humanos e coordenou o debate, anunciou que vai criar um grupo de trabalho para buscar uma solução no caso do medicamento Elevides.
2: A comissão mista que analisa a medida provisória que zera o imposto de importação sobre compras de até 50 dólares em plataformas virtuais se reúne amanhã para eleger o presidente. Conhecida como taxa das blusinhas, a MP também autoriza o ministro da Fazenda a alterar as alíquotas do imposto de importação sobre remessas postais internacionais. Para compras de até 50 dólares, a alíquota poderá ser reduzida a zero. Já para remessas de até 3 mil dólares, poderá chegar a 30%.
3: O deputado Reginaldo Lopes, do PT de Minas Gerais, foi indicado pelo presidente da Câmara, Hugo Mota, para presidir a comissão. A indicação do relator caberá ao Senado. O parlamentar defendeu a aprovação rápida da MP, que perde a validade no dia 8 de setembro.
7: Nós vamos debater e fazer um grande diálogo com todos os setores econômicos da indústria brasileira, com os parlamentares, senadores, e vamos sim defender a aprovação imediata deste direito do povo brasileiro de poder ter isenção nas suas compras internacionais até 50 dólares.
2: A violência contra a mulher ainda é uma realidade no Brasil e muitas brasileiras não reconhecem como violência situações de agressão que vivenciam no dia a dia.
3: Os dados estaduais da mais recente pesquisa nacional do Data Senado revelam diferenças na percepção da violência de gênero entre os estados e mostram como essa falta de reconhecimento pode dificultar a denúncia e a busca por ajuda. A reportagem é de Raíssa Abreu.
8: A distância entre a violência vivida e a declarada privada é uma das principais conclusões da pesquisa. Em Alagoas, 36% das mulheres relataram situações de violência sem identificá-las como violência doméstica ou familiar. No Paraná e em São Paulo, esse índice foi de 25%. O presidente do Senado, Davi Alcolumbre, disse em nota que divulgar dados por estado ajuda a entender o problema em profundidade e aumenta a chance de combatê-lo. O coordenador do Data Senado, José Henrique Varanda, disse que o objetivo não é criar um ranking entre os estados.
9: O detalhamento estadual é muito mais importante não para criar um ranking, mas para identificar as necessidades de cada localidade. A gente olha para esses números, a gente vê que ainda estamos assim, muito aquém da realidade.
8: A 11ª edição da Pesquisa Nacional de Violência contra a Mulher ouviu 21.641 mulheres nos 27 estados e no Distrito Federal. A pesquisa é uma parceria do Data Senado com o Observatório da Mulher contra a Violência.
10: Eleições 2026.
2: O programa Seu Voto Importa, da Justiça Eleitoral, vai oferecer transporte a eleitores com mobilidade reduzida.
3: A solicitação deve ser feita até 14 de setembro, 20 dias antes da data da eleição. Repórter Pedro Pincer.
11: Eleitoras e eleitores que necessitarem de apoio para se deslocarem até seus locais de votação nas eleições de 2026, contarão com um serviço de transporte individual gratuito. O programa Seu Voto Importa, do Tribunal Superior Eleitoral, busca reduzir as barreiras físicas ao exercício do voto e promover a inclusão de grupos historicamente vulnerabilizados. E foi inspirado em experiências desenvolvidas por tribunais regionais como o de Pernambuco. Assessor de planejamento do órgão, Acácio Leite, explicou como o Seu Voto Importa funciona na prática.
12: Então nós transportamos eleitores com deficiência visual, deficiência auditiva, paralisia cerebral, síndrome de Down, autismo, deficiência física, todos os tipos de deficiência nós atendemos. No dia das eleições, vai buscar esse eleitor em casa, leva ele para votar até o local de votação e traz ele de volta até a casa dele com toda a segurança e com um apoio técnico bem interessante.
11: A solicitação pode ser apresentada pelo próprio eleitor ou, quando necessário, por seus representantes legais ou de apoio. O pedido pode ser feito presencialmente, diretamente no cartório eleitoral da zona correspondente ou por canais remotos e eletrônicos até 14 de setembro.
2: E amanhã, sexta-feira, começa o horário eleitoral gratuito das eleições 2026. As emissoras de rádio e TV devem destinar tempo para que os candidatos e candidatas divulguem as propostas de campanha para os cargos de presidente da República, deputado federal, governador, senador e deputado estadual ou distrital, no caso do Distrito Federal.
3: A propaganda eleitoral gratuita será veiculada de segunda a sábado com 50 minutos diários em rede, divididos dois blocos de 25 minutos no rádio e na TV. Além disso, 70 minutos serão destinados a inserções de 30 e 60 segundos distribuídas ao longo do dia. O horário eleitoral deve ocorrer até o dia 1º de outubro, 3 dias antes da realização do primeiro turno. Com edição de Paula Groba e trabalhos técnicos de Eliseu Caires, o Jornal do Senado fica por aqui. Acompanhe agora as notícias da Câmara dos Deputados. Boa noite.
2: Boa noite e até amanhã.
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13: Presidentes estabelecem prioridades para votações do esforço concentrado.
14: Deputados obrigam notificação de distúrbio vocal relacionado ao trabalho.
13: Avança a proposta que permite instalação de faróis auxiliares em caminhões.
14: Boa noite. Uma comissão da Câmara aprovou a instalação de faróis auxiliares em caminhões. A repórter Maria Neves explica por que a medida foi considerada necessária.
15: A Comissão de Viação e Transportes da Câmara dos Deputados aprovou o projeto do deputado Rodrigo Dazaeli, do PL do Mato Grosso, que permite a instalação de faróis auxiliares em caminhões que circulam em áreas privadas. Pelo texto, veículos de transporte de carga utilizados em atividades agropecuárias, florestais, industriais e logísticas poderão ter luzes adicionais, desde que elas possam ser desligadas manualmente para circular em vias públicas. Na opinião do relator, deputado Zé Trovão, do PL de Santa Catarina, a mudança evita que os motoristas sejam punidos simplesmente por terem o equipamento no caminhão. Ele também defende que a iluminação adicional vai tornar a direção de caminhões mais segura.
16: Nós temos hoje muitos veículos que transitam em propriedades rurais, em áreas que são 500, 600, até 1000 quilômetros ou mais, em estradas precárias, estradas de chão. E essas estradas, elas não têm iluminação de nenhum tipo. Às vezes o cara está transitando, quando ele vê, ele está em cima de um animal, de um boi, de um cavalo ou de um animal silvestre e acaba acontecendo um acidente. Se ele tem as lâmpadas auxiliares, ele consegue ter um foco maior, mais longe desses animais, dessas estradas.
15: Pelo texto aprovado, o condutor que trafegar por via pública com iluminação auxiliar ligada incorrerá em infração grave a ser punida com multa e retenção do veículo para regularização. Uma pesquisa realizada pela Fundação Instituto de Pesquisas Econômicas e a Secretaria Nacional de Trânsito apontou que caminhões e ônibus respondem por aproximadamente 4% dos veículos em circulação no país. Isso corresponde a cerca de 4 milhões e 900 mil veículos. A proposta que permite a instalação de faróis auxiliares em caminhões ainda será analisada pela Comissão de Constituição e Justiça. Da Rádio Câmara de Brasília, Maria Neves.
10: Transportes.
13: Júlio Arco Verde, do PP do Piauí, apoia a proposta que muda as regras de cobrança do IPVA. O texto estabelece a alíquota máxima de 1% sobre o valor venal dos veículos e determina que os estados possam conceder descontos para modelos menos poluentes.
14: A proposta considera exclusivamente o peso de fábrica do veículo, em vez do valor de mercado para o cálculo do IPVA. Júlio Arco Verde acredita que a medida torna a cobrança do imposto mais justa e alinhada a modelos adotados em outros países.
10: Consumidor.
13: Embalagens de produtos industrializados não poderão exibir fotos de componentes que não fazem parte da receita. É o que determina o projeto de Félix Mendonça Júnior, do PDT da Bahia, segundo o qual as ilustrações orientam mais a decisão de compra do que a leitura da lista de ingredientes.
14: Além disso, o projeto de Félix Mendonça Júnior prevê que a Anvisa estabeleça o teor mínimo de ingredientes, como chocolates, frutas e queijos, para destaque nas embalagens, seguindo padrões internacionais de composição e denominação de alimentos.
10: Direitos Humanos.
13: Gervásio Maia, do PCdoB da Paraíba, defende a aprovação de projeto que obriga academias a trazer informações e instruções em braille nos equipamentos. Relator da matéria na Comissão de Constituição e Justiça da Câmara, o deputado afirma que o objetivo é ampliar a autonomia das pessoas com deficiência visual.
14: Gervásio Maia argumenta que a adaptação promove a inclusão desse público nas atividades físicas, contribuindo também para a redução do risco de acidentes durante a prática dos exercícios.
13: A alteração no Estatuto do Índio vai garantir a disponibilidade de intérpretes de línguas de povos originários em atendimentos públicos a indígenas. A relatora da matéria na Comissão da Amazônia, deputada Dilvanda Faro, do PT do Pará, pede urgência na aprovação do texto.
14: Dilvanda Faro explica que a medida amplia o acesso a direitos e a serviços essenciais, priorizando a contratação de intérpretes das próprias comunidades para facilitar a comunicação e evitar a criação de cargos permanentes.
10: Justiça.
13: Devedores de pensão alimentícia podem ser proibidos de entrar em estádios de futebol e outros eventos esportivos. A restrição está prevista em um projeto apresentado por Rodrigo Gambale, do Podemos de São Paulo.
14: A proposta exige que os organizadores dos eventos barrem os inadimplentes na entrada, inclusive por biometria. Rodrigo Gambale acredita que a medida protege crianças e adolescentes e dá mais agilidade à cobrança das pensões.
10: Segurança Pública.
13: Alexandre Leite, do União de São Paulo, propõe aumentar a pena para quem fizer falsa acusação de violência doméstica e familiar. O deputado explica que a ideia é alterar o Código Penal para endurecer a punição do crime de denunciação caluniosa.
14: O texto também prevê que a concessão de medida protetiva com base em denúncia falsa passe a configurar o crime de denunciação caluniosa. Alexandre Leite afirma que a medida busca preservar a credibilidade do sistema de proteção às vítimas e punir quem agir de má fé.
10: Desenvolvimento Regional.
13: Projeto de Domingos Neto, do PSD do Ceará, busca ampliar a utilização do reuso de água e da dessalinização em regiões afetadas pela seca. O deputado também inclui no texto incentivos de financiamento para projetos que adotarem essas tecnologias.
14: Domingos Neto explica que a iniciativa facilita o acesso a financiamentos para projetos que promovam fontes complementares de abastecimento de água. Ele acrescenta que a medida prioriza a eficiência do uso da água, além de preservar os mananciais.
10: Trabalho.
13: Os deputados aprovaram um projeto que obriga a notificação do distúrbio vocal relacionado ao trabalho como doença funcional. A repórter Paula Bittar tem os detalhes.
17: A Comissão de Constituição e Justiça da Câmara aprovou o projeto que determina a notificação compulsória do distúrbio vocal relacionado ao trabalho como doença funcional. O objetivo é aperfeiçoar as políticas públicas e proteger a saúde vocal de profissionais que utilizam a voz como instrumento de trabalho, em especial professores e teleoperadores. O autor do projeto, o deputado Rogério Correia, do PT de Minas Gerais, ressaltou que o distúrbio é uma doença que está extremamente associada ao trabalho.
18: Ela vai influenciar na vida das pessoas e precisa de ter o tratamento relacionado ao trabalho, por isso uma doença do trabalho. Assim colocado, leva os professores a ter uma proteção pela profissão que ele exerce.
17: O projeto considera distúrbios vocais relacionados ao trabalho quaisquer formas de desvios vocais relacionados à atividade profissional que diminuam, comprometam ou impeçam a atuação ou a comunicação do trabalhador. A proposta que determina a notificação compulsória do distúrbio vocal relacionado ao trabalho como doença funcional já pode seguir ao Senado. Da Rádio Câmara de Brasília, Paula Bittar.
14: Ayrton Faleiro, do PT da Bahia, comemora a aprovação na Câmara do fim da escala 6x1. Na avaliação do deputado, a medida amplia direitos e melhora a qualidade de vida da classe trabalhadora.
13: O parlamentar também afirma que a mudança representa um ganho para a economia e destaca a participação de trabalhadores, dos parlamentares e do governo federal na aprovação da proposta. Para Ayrton Faleiro, a medida garante mais dignidade aos trabalhadores brasileiros.
19: A aprovação do fim da escala 6x1, estabelecendo 2 dias de descanso para a classe trabalhadora, para cuidar da família, para cuidar da saúde, para cuidar do esporte, para cuidar da sua religiosidade, é um ganho fundamental para a nossa economia. Quem está de parabéns mesmo são os trabalhadores e trabalhadoras do Brasil, que agora vão ter uma condição mais digna para, além do trabalho, uma vida melhor.
10: Saúde.
14: É de Josenildo, do PDT do Amapá, projeto que proíbe a prescrição e o uso de implantes hormonais para fins estéticos ou melhoria do desempenho físico. O projeto prevê que esses produtos somente sejam indicados para diagnóstico compatível e respaldo científico.
13: Josenildo propõe que farmácias e estabelecimentos registrem o profissional responsável, o paciente, a composição e o lote de cada implante. O congressista explica que o registro de cada implante permite identificar prescrições que usam diagnósticos médicos como justificativa para fins estéticos.
10: Previdência.
14: Eduardo da Fonte, do PP de Pernambuco, apresentou o projeto que determina o pagamento provisório do benefício de prestação continuada quando o INSS não analisar o pedido em até 45 dias. Ele explica que a implantação deverá ser feita em até 5 dias úteis após o fim do prazo.
13: Eduardo da Fonte esclarece que o pagamento temporário não substitui a análise definitiva do INSS. Ele acrescenta que, se o pedido for negado, o benefício será interrompido depois de assegurado o direito de defesa, sem devolução automática dos valores recebidos de boa-fé.
10: Cultura.
14: O projeto de Adriano do Baldi, do PP de Goiás, inclui o Dia Nacional do Povo Cigano, celebrado em 24 de maio, no calendário oficial de eventos nacionais. Ele explica que a medida visa incentivar a realização de campanhas educativas e de combate a estereótipos.
13: Embora 24 de maio já marque o Dia Nacional do Cigano, Adriano do Baldi diz que o reconhecimento oficial da data vai dar mais visibilidade a esta comunidade histórica e vai fortalecer o acesso a direitos básicos como documentação, saúde, educação e moradia.
14: Pastor Diniz, do União de Roraima, é favorável à renovação da permissão para que a Rondovisão Rondônia Rádio e Televisão continue operando uma emissora de rádio FM em Ji-Paraná por mais 10 anos.
13: O relator da proposta na Comissão de Comunicação afirma que a documentação apresentada pela empresa atende às exigências legais e às normas do colegiado. Por isso, o pastor Diniz defende a homologação do ato do Poder Executivo pelo Congresso Nacional.
10: Educação.
14: Projeto de Da Vitória, do PP do Espírito Santo, prevê descontos a participantes do FIES com pagamentos em dia ou em atraso de até 90 dias. Ele argumenta que a proposta permite que o beneficiário quite a dívida à vista sem pagar juros e multas, com desconto de até metade do valor financiado.
13: Da Vitória também propõe parcelamento em até 150 meses, com eliminação de juros e multas, além de desconto de até 30% sobre a dívida principal. O deputado disse que as renegociações devem alcançar os bons pagadores, desde que não provoquem perda de receita para o fundo estudantil.
10: Votação.
14: Em reunião com o presidente da República, os presidentes da Câmara, Hugo Mota, e do Senado, Davi Alcolumbre, definiram os projetos que terão prioridade na semana de esforço concentrado do Congresso. O repórter José Carlos Oliveira tem os detalhes.
20: Os presidentes da Câmara dos Deputados, Hugo Mota, e do Senado, Davi Alcolumbre, se reuniram com o presidente Lula no Palácio Alvorada e definiram 5 propostas com prioridade de votação entre 1º e 4 de setembro, o último esforço concentrado do Congresso antes da eleição de outubro. 4 propostas já foram aprovadas pelos deputados e estão em análise no Senado. O fim da escala 6x1 de trabalho semanal, a chamada PEC da Segurança Pública, a Política Nacional de Minerais Críticos e Estratégicos e os incentivos fiscais para a instalação de data centers no Brasil, batizados de Redata. O presidente da Câmara, Hugo Mota, elogiou a possibilidade de avanços legislativos por meio de diálogo e cooperação institucional.
21: Mais feliz ainda de ver essas matérias que passaram na Câmara, como a PEC da Segurança, a PEC do fim da escala 6x1, o projeto dos minerais críticos, que é um projeto estratégico para o país, de soberania nacional, e também o Redata, que além do ponto de vista dos investimentos que o Brasil irá receber, nós teremos condição também de armazenar os dados da população brasileira aqui em nosso país, não mais dependendo de outros países.
20: O 5º item da pauta prioritária é a medida provisória que zera temporariamente a chamada taxa das blusinhas, ou seja, a cobrança do imposto de importação federal de 20% sobre remessas postais internacionais de até $50. Hugo Mota lembrou que a medida provisória perde a validade em setembro, com riscos de prejuízos para milhões de brasileiros que compram pela internet. Mota indicou o deputado Reginaldo Lopes, do PT de Minas Gerais, para presidir a comissão mista sobre o tema. Os deputados aprovaram a PEC da Segurança em março. O texto garante mais recursos para o setor, inclusive por meio da destinação de dinheiro arrecadado com as BETs para o Fundo Nacional de Segurança Pública e o Fundo Penitenciário Nacional. O fim da escala 6x1 foi aprovado pela Câmara em maio. O projeto prevê jornada de 40 horas semanais em 5 dias, com 2 de descanso e sem redução de salário. Também em maio, os deputados aprovaram a Política Nacional de Minerais Críticos, com incentivos governamentais à exploração de minerais considerados fundamentais na produção de tecnologias, como smartphones, carros elétricos e sistemas militares. O projeto de lei do REDATA, Regime Especial de Tributação para Serviços de Data Center, foi aprovado pela Câmara em fevereiro. Da Rádio Câmara de Brasília, José Carlos Oliveira.
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10: Economia.
1: Dr. Luiz Ovando, do PP de Mato Grosso do Sul, defende a proposta de emenda à Constituição que amplia a imunidade tributária para igrejas e entidades filantrópicas. O texto já foi aprovado na Câmara e seguiu para análise dos senadores.
14: O deputado afirma que a medida fortalece o trabalho social desenvolvido por igrejas e organizações beneficentes, ampliando recursos destinados ao atendimento da população. Dr. Luiz Ovando acrescenta que a proposta prevê mecanismos de devolução tributária para evitar cobranças consideradas excessivas.
22: Quando você compra uma lâmpada, compra alguma coisa em supermercado, então isso tudo é tributado. Então, se já está tributado e o cidadão, membro da igreja, já paga imposto de renda, se ele tiver uma empresa, ele também recolhe esse valor, nós estamos aqui, através dessa PEC, defendendo o fato de que as instituições e também as filantrópicas que prestam serviço à comunidade sejam isentadas, sejam imunizadas, vamos dizer assim, desse recolhimento. E se acontecer, isso seja devolvido através de um cashback.
1: Zé Neto, do PT da Bahia, apresentou o projeto que cria o programa Fazer o Bem para a Melhor Idade, que permite a empresas abater do imposto de renda valores destinados a idosos que vivem em asilos ou casas de repouso.
23: E o que é que nós queremos? Que nesse projeto a gente vai atender os idosos com rendimentos mensais inferiores ao limite da isenção de imposto de renda que estejam nos abrigos de idosos e casas de idosos. Que a tendência é que isso cresça muito. Quem dá assistência a esses idosos? Como vão ser assistidos? Cada dia

0: municipais a projetos culturais e esportivos após a reforma tributária. O texto permite que empresas continuem apoiando iniciativas desses setores com abatimento de parte do imposto devido.
1: Bandeira de Melo alerta que a substituição do ICMS e do ISS pelo novo imposto sobre consumo pode abrir brecha para a extinção de mecanismos usados hoje no financiamento da cultura e do esporte. O objetivo da proposta é criar regras nacionais uniformes sobre o tema.
0: Termina agora o jornal Câmara dos Deputados, produzido pela Rádio Câmara, com trabalhos técnicos de Wellington Teles e apresentação de Luciana Vieira e Val Monteiro. Boa noite.
1: A Voz do Brasil volta amanhã. Uma boa noite para você.
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8: Cássia Eller teve uma carreira fonográfica curta, cerca de 10 anos apenas. E uma curiosidade da discografia desta cantora de alma roqueira é que ela gostava de gravar ao vivo. Enquanto estava viva, foram 5 discos de estúdio e 3 ao vivo. O primeiro deles completa 30 anos esse ano. Batizado apenas como Cássia Eller ao vivo, o disco registra o show da turnê Violões, que ela fez ao lado de 2 músicos, os violonistas Walter Vilaça e Luciano Maurício. Apesar desse formato mínimo, Cássia é pura explosão nesse disco, que traz um blues de Cazuza, um reggae de Arnaldo Antunes e um samba de Ataúfo Alves. Reunindo canções de seus 3 primeiros discos, Cássia Eller, ao vivo, ganhou recentemente sua primeira edição em vinil pela Universal.
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11: Arranhar é uma necessidade física para os gatos afiarem as unhas e marcarem território. Para proteger seus móveis, ofereça arranhadores de sisal ou papelão em locais estratégicos. Direcionar esse instinto para objetos adequados é a melhor forma de garantir a harmonia e a saúde felina.
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2: Escolha brinquedos resistentes, atóxicos e grandes o suficiente para não serem engolidos. Evite peças pequenas que causem engasgos. Supervisione as brincadeiras e descarte itens danificados imediatamente. A segurança deve ser a prioridade máxima para garantir a diversão sem riscos ao seu animal.
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6: Há 10 anos, a gravadora Biscoito Fino lançava um CD que reunia 4 músicos que pareciam diferentes demais em suas histórias. Mas o resultado mostra que eles tinham mais em comum do que imaginávamos. Dobrando a Carioca registra o encontro de Zé Renato, Jardes Macalé, Ginga e Moacir Luiz. Nesse quarteto tem o ouro da MPB, do tropicalismo ao samba ao jazz. Bem informal, o show mostra essa turma trocando repertórios com seus violões e se divertindo junto com a plateia. Só para apontar alguns destaques de Dobrando a Carioca, o repertório tem os clássicos Catavento e Girassol, de Ginga, e Vapor Barato, de Jardes Macalé. Quem diria que daria certo juntar Jardes, Ginga, Moacir Luiz e Zé Renato? Pois é, deu muito certo.
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13: Se o cão destrói objetos ao ficar sozinho, pode ter ansiedade de separação. Acostume-o com saídas curtas, use brinquedos interativos e evite festas na chegada ou despedida. Agir com naturalidade ajuda o pet a entender que sua ausência faz parte da rotina normal da casa.
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5: Arranhar é uma necessidade física para os gatos afiarem as unhas e marcarem território. Para proteger seus móveis, ofereça arranhadores de sisal ou papelão em locais estratégicos. Direcionar esse instinto para objetos adequados é a melhor forma de garantir a harmonia e a saúde felina.
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10: Cássia Eller teve uma carreira fonográfica curta, cerca de 10 anos apenas. E uma curiosidade da discografia desta cantora de alma roqueira é que ela gostava de gravar ao vivo. Enquanto estava viva, foram 5 discos de estúdio e 3 ao vivo. O primeiro deles completa 30 anos esse ano. Batizado apenas como Cássia Eller ao vivo, o disco registra o show da turnê Violões, que ela fez ao lado de 2 músicos, os violonistas Walter Vilaça e Luciano Maurício. Apesar desse formato mínimo, Cássia é pura explosão nesse disco, que traz um blues de Cazuza, um reggae de Arnaldo Antunes e um samba de Ataúfo Alves. Reunindo canções de seus 3 primeiros discos, Cássia Eller, ao vivo, ganhou recentemente sua primeira edição em vinil pela Universal.

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2: É tão legal pegar um monte de gente. Gente que a gente curta, né? Um dia de sol, um monte de bicicleta. E sair por aí. Vamos nessa?

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2: Há 10 anos, a gravadora Biscoito Fino lançava um CD que reunia 4 músicos que pareciam diferentes demais em suas histórias. Mas o resultado mostra que eles tinham mais em comum do que imaginávamos. Dobrando a Carioca, registra o encontro de Zé Renato, Jardes Macalé, Ginga e Moacir Luiz. Nesse quarteto tem o ouro da MPB, do tropicalismo ao samba ao jazz. Bem informal, o show mostra essa turma trocando repertórios com seus violões e se divertindo junto com a plateia. Só para apontar alguns destaques de Dobrando a Carioca, o repertório tem os clássicos Catavento e Girassol, de Ginga, e Vapor Barato, de Jardes Macalé. Quem diria que daria certo juntar Jardes, Ginga, Moacir Luiz e Zé Renato? Pois é, deu muito certo.
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2: Prepare seu pet apresentando cheiros e sons de bebês antes do nascimento. Mantenha a rotina de carinho para evitar ciúmes. Na chegada do novo membro, permita o contato supervisionado e calmo. Com paciência e introdução gradual, o animal e o bebê se tornarão grandes amigos.
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2: Prepare seu pet apresentando cheiros e sons de bebês antes do nascimento. Mantenha a rotina de carinho para evitar ciúmes. Na chegada do novo membro, permita o contato supervisionado e calmo. Com paciência e introdução gradual, o animal e o bebê se tornarão grandes amigos.
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2: Cássia Eller teve uma carreira fonográfica curta, cerca de 10 anos apenas. E uma curiosidade da discografia desta cantora de alma roqueira é que ela gostava de gravar ao vivo. Enquanto estava viva, foram 5 discos de estúdio e 3 ao vivo. O primeiro deles completa 30 anos esse ano. Batizado apenas como Cássia Eller ao vivo, o disco registra o show da turnê Violões, que ela fez ao lado de 2 músicos, os violonistas Walter Vilaça e Luciano Maurício. Apesar desse formato mínimo, Cássia é pura explosão nesse disco, que traz um blues de Cazuza, um reggae de Arnaldo Antunes e um samba de Ataúfo Alves. Reunindo canções de seus 3 primeiros discos, Cássia Eller, ao vivo, ganhou recentemente sua primeira edição em vinil pela Universal.
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2: Olá, um excelente dia para você. Seja muito bem-vindo, bem-vinda aqui na Nova Brasil Fortaleza. É muito bom ter a sua companhia. Chegando mais um fim de semana. Hoje é sexta-feira, dia 28 de agosto de 2026. Estamos ao vivo, 6 horas, 3 minutos. Muito prazer. Eu sou Marcos Vinícius, coordenação de Wagner Mendes, o Vagão. A partir de agora está no ar o Nova Manhã Fortaleza. Música boa e informação leve, que é para você começar bem o seu dia. WhatsApp 859-9112-2829, que é para você participar, interagir, bater um papo aqui com a gente. Abrindo a sequência, a gente traz Ivete Sangalo e Ed Mota, Medo de Amar. Bom dia.

0: Nova Brasil, bom dia, 6h15.
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0: Excelente dia para você. Aqui no Arquivo Nova Brasil, a gente relembra agora um grande clássico da banda Legião Urbana, Vento no Litoral. Essa faixa marcou o álbum 5 de 1991. Na verdade, começou a ser escrita muito antes, lá na época do disco 2. A letra fala sobre a dor de uma desilusão amorosa. O próprio Renato Russo contou que a inspiração veio de um momento pessoal. Ele foi para a praia em busca de reflexão e o resultado foi essa poesia que a gente vai recordar agora aqui no Arquivo Nova Brasil. 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

0: Aqui na Nova Brasil, Seu Jorge, Felicidade. Ainda teve Marisa Monte, O Que Me Importa. Excelente dia para você, manhã de sexta-feira maravilhosa. Já são 6h28, não vai se atrasar. Já aproveita, salva o nosso contato aí na sua agenda, no seu smartphone, para você participar, interagir, bater um papo aqui com a gente, começando bem o dia ao som da Nova Brasil. 85991122829, para você que também está circulando pelas ruas e avenidas de Fortaleza, você também informa como é que está o trânsito já nessas primeiras horas da manhã. Quem está por aqui já mandando um bom dia, nos dando carona, é o Neto Evangelista. Bom dia para a Andréa Nojosa e o Luiz Randal, direto de Pacuti. A Vilmara Costa, o Hércules Lopes, o Romero Vasconcelos. Bom dia para o Armando Franco, Antônio Maximino, o Alain Monteiro, o Rudá Anauã e Lucilda. E também o Givanilson Rocha. Bom dia para Cláudia Gomes, professor Gil e Ayla Oliveira. Aproveita, compartilha a felicidade com o melhor da música. 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Em qualquer lugar que você estiver, você começa muito bem o seu dia.
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4: 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Já de volta com você e o melhor da música brasileira. 6h32, está chegando Ednardo, Abalo Seco.

0: Nova Brasil, 6h44, bom dia.
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0: E com a Nova Brasil Fortaleza, você sempre chega muito melhor ao seu destino. Para você que está circulando pelas ruas e avenidas, aproveita para você informar como é que está o trânsito agora e onde você está passando pelo WhatsApp 85991122829. O Alan Monteiro relata que a Bernardo Manuel, após o terminal de ônibus no José Walter, tem uma colisão que já está interrompendo o fluxo na Avenida Bernardo Manuel e já gerando muito desconforto para os motoristas. Atenção, cuidado, ali próximo ao José Walter, engarrafamento já começa a se formar, sentido Bernardo Manuel. Nosso ouvinte, Maico Mesquita e a Verônica, relatam que a Henrique Saboia, a Via Expressa, tem trânsito fluindo bem nessa manhã. Se você também tem alguma informação, você nos envia. Tá chegando Chico Buarque. Amor.

0: E ao som de Maneva Garotos, a gente finaliza essa primeira hora do Nova Manhã. Ainda teve Chico Buarque Construção.
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0: Um novo viaduto será construído na interseção da Avenida Antônio Salles com a Rua Monsenhor Catão para melhorar o trânsito em uma das áreas de grande circulação de veículos aqui em Fortaleza. A intervenção, em processo de licitação pela Prefeitura da capital, exige desapropriações. Segundo a Secretaria Municipal de Infraestrutura, moradores e comerciantes da área ainda serão informados sobre os imóveis que poderão ser atingidos pela obra. A intervenção deverá ainda contemplar o trecho com a implantação de uma alça, urbanização e melhorias na acessibilidade para a estação do VLT e no entorno. Para mais informações, acesse opovo.com.br. Nova Brasil, Fortaleza 106.5, seu dia mais leve, você mais informado. 6h55, e aí, você já tomou água hoje? Então aproveita, já pega a garrafinha, squeeze, se hidrata, beba água. Após os comerciais, você ouve o horário eleitoral gratuito e depois a gente volta sempre com a melhor programação do seu rádio.
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5: A inteligência artificial mudou as regras do jogo no mercado de fusões e aquisições de tecnologia no Brasil. Investidores e grandes corporações deixaram de olhar só para o faturamento imediato e passaram a priorizar empresas com tecnologia própria de IA e dados estruturados. Ter inovação proprietária virou o principal diferencial.
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3: Já de volta com você e o melhor da música. 7:26. Está chegando Gal Costa. As rosas não falam. Bom dia.

0: Nova Brasil, bom dia, 7h33.
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0: Excelente dia para você. Aqui no Arquivo Nova Brasil, a gente volta agora a 1984 para recordar a música Fugaz, de Marina Lima. Definiu toda uma década e marcou os anos 80. Marina conta que tinha acabado de se mudar para o Leblon e montar seu novo estúdio. Aí Lobão foi visitá-la e levou um Cassiotone, que é um tipo de teclado. Marina gostou muito daquele instrumento, programou uma bateria chamada Pop Rock e ela virou a levada da música Fugaz. Com essa levada em mãos, ela compôs a melodia da canção e apresentou ela para o compositor Antônio Cícero, seu irmão, que abraçou a ideia. Ela conta que a composição rítmica da música foi um achado e, após apresentá-la para Antônio Cícero, os dois ficaram alguns dias compondo até chegarem em Fugaz, sucesso estrondoso dos anos 80. E nessa versão que você vai ouvir agora, foi numa releitura que ficou muito legal na voz da cantora Simone. Ouve só, música boa, já sabe onde é que toca.

0: Fagner, Zé Cabaleiro, Palavras e Silêncios, aqui na Nova Brasil. Você ouviu Simone, Fugaz. 7h42. Aproveita para você participar, interagir, bater um papo aqui com a gente pelo WhatsApp. 859-9112-2829. Quem já está por aqui mandando um bom dia é o Roberto e a Adelaide, em Pentecoste. O Alcides, Christian e Cristiane, direto do Detran da Maraponga. Bom dia para o Genilson Marques, professor João Teles e também o professor Jorge Henrique, nos dando carona. A Gilvânia Clécia, direto do Mercado Velho, em Aracati. Bom dia para a Gevônica Pétala, o Márcio Alves, a Rosângela Brandão, o Assis Santos, a Sivânia Lemos e também a Ticiane, Antonella, Excelsa e o Ló Júnior, lá na Praia do Iguape. Bom dia também para o Silvio César, compartilhando felicidade com a Nova Brasil. Aproveita, 859-9112-2829, para você mandar sua mensagem de áudio ou de texto.
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0: Som da Felipe Cato, 20 e poucos anos. 7h55, bom dia.
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0: 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Para você que está circulando ou está se preparando para sair de casa, aproveita para você participar, interagir e informar como é que está o trânsito agora, onde você está passando, nas principais ruas e avenidas aqui da capital. A gente alerta você que tem fluxo já ficando bem intenso na Domingos Olímpio, desde a rua Padre Mororó até o cruzamento com a Visconde do Rio Branco. Os motoristas vão precisar de cuidado e paciência. Quem está vindo na Bezerra de Menezes e vai virar à direita para acessar Domingos Olímpio, fluxo já está bem intenso. Assim como na 13 de maio, para quem está vindo na Jovita Feitosa, vai cruzar a José Jataí, já vai perceber. Também tem lentidão desde o cruzamento com a José Jataí, se estendendo até a Jaime Benévolo. Se não deu para evitar e você acabou parado agora, relaxa, essa é a Nova Brasil.

0: Pepeu Gomes, Eu Também Quero Beijar, fechando essa segunda hora do Nova Manhã. Ainda teve Ana Vitória.
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0: A Terra entrou em alerta para os efeitos de uma tempestade solar que deve atingir o planeta nos próximos dias. O fenômeno foi provocado por uma erupção solar de classe M6.9, considerada moderada, que foi registrada dia 25 de agosto e acompanhada por uma ejeção de massa coronal em direção à Terra. Segundo a NOAA, Administração Oceânica e Atmosférica Nacional dos Estados Unidos, foi emitido um alerta de tempestade geomagnética de nível 1 para ontem, quinta-feira, e para esta sexta e sábado, a previsão é de uma tempestade de nível G2, classificada como moderada. A escala utilizada para medir essa intensidade das tempestades geomagnéticas vai de G1, nível mais baixo, até G5, considerado extremo. Apesar de não representar risco físico direto para as pessoas aqui na Terra, o fenômeno pode provocar alguns impactos tecnológicos. Entre os possíveis efeitos estão instabilidades em sistemas de rádio, alterações em satélites de baixa órbita e flutuações em redes elétricas, especialmente em regiões de altas latitudes. Além disso, a chegada das partículas solares à atmosfera pode favorecer o surgimento de auroras boreais e austrais, em áreas onde o fenômeno normalmente não é observado. Então, para você que quer saber mais detalhes sobre essa tempestade solar, dá uma passadinha lá no opovo.com.br. 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Já são 8h05. Bora beber água? Já pega a garrafinha, squeeze, se hidrata, beba água.
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3: Olá, excelente dia para você, sexta-feira maravilhosa. Que bom que você está aqui. Aproveita e compartilha a felicidade com o melhor da música. Aqui no Cearense está chegando Rai Ferrer. Mantenha a calma. Bom dia.
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0: Nova Brasil, 8h21, bom dia.
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0: E aí, já sabe o que vai fazer nesse fim de semana? Então se liga nas dicas aqui com a Nova Brasil. O último fim de semana de agosto chega com opções para toda a família. Se você está procurando, a Nova Brasil, você vai conferir os destaques a partir de agora. Amanhã, sábado, a partir das 8h30, acontece a 96ª edição do Urban Sketchers, Fortaleza. Uma manhã artística no restaurante Tereza e Jorge. A concentração será na praça, em frente ao local, e a programação segue até às 11h30, com exposição dos desenhos e sorteios. Das 15 às 16 horas, tem piquenique literário com a Sombrinha Literária no Quintal Cultural Raimundo Vieira, na Granja Lisboa. A atividade é gratuita e tem classificação livre. No sábado também, a partir das 18 horas, o bairro PC recebe o Festival Independente Viva o Reggae. O evento gratuito reúne música, dança, reggae, apresentações circenses, feira de economia criativa e distribuição de mudas de plantas. No domingo, a Pinacoteca do Ceará promove o ateliê infantil Desenho com Carvão, das 10h30 às 15 horas. Crianças a partir de 5 anos podem participar acompanhadas dos responsáveis. São 15 vagas por turma, preenchidas por ordem de chegada. Já lá no Parque Estadual do Cocó, a programação começa às 9 da manhã com trilhas mediadas para conhecer a fauna e a flora do parque. O espaço também recebe a apresentação Brigada da Natureza, percussões naturais, a partir das 10 horas. Para você conferir tudo o que vai rolar nesse fim de semana, aproveite e se liga lá nas dicas no Instagram Vida e Arte o Povo. Combinado? Bom fim de semana para você e boa programação cultural. Tá chegando a Adriana Calcanhoto, Esquadros, 8h23.

Aqui na Nova Brasil, o som da cidade negra onde você mora. Ainda teve Ana Carolina, Zizi Posse, Ruas de Outono. Já são 8h45, não vai se atrasar ouvindo tanta música boa assim. 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O nosso WhatsApp, você já sabe, 85991122829, para você que está compartilhando felicidade. Manda já sua mensagem de áudio ou de texto. Quem está por aqui mandando um bom dia é o Marcos Eloia, já tomando aquele café expresso delicioso. O Ronaldo Mesquita, a Ângela e a Márcia, direto da Pescara, na Itália. Um excelente dia também para quem está compartilhando felicidade lá, Milane Lima, Dona Eliane e a Dona Diana. Todo mundo já começa bem o dia por lá, sempre ao som da Nova Brasil, que legal. O Júnior Oliveira também está compartilhando felicidade, o Zemar Souza, direto do Acre. O José Acélio, o Sebastião Cabral está em Assu, no Rio Grande do Norte. Excelente dia para você ligado em qualquer lugar do planeta, compartilhando sempre o melhor da música brasileira. Bom dia também para Jane Santana. Tá chegando agora Emílio Santiago Saigon. Ótimo dia.

0: do Tuca Oliveira, será que eu tô gostando dela? A gente finaliza essa edição do Nova Manhã Fortaleza. Muito obrigado a você pelo carinho e a companhia aqui em 106.5. Eu sou Marcos Vinícius, vou ficando por aqui com conteúdos de Thaís Lustosa e coordenação de Wagner Mendes, o Vagão. A você desejamos uma boa sexta-feira, um bom fim de semana, cheio de coisas boas e, claro, ao som da Nova Brasil Fortaleza. Sábado e domingo ao meio-dia tem o Samba Nova, o samba que é a cara da Nova Brasil. Não esqueça também, beba água. Até segunda.
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4: O empreendedorismo segue em alta no país. De acordo com dados do Sebrae, o Brasil registrou a abertura de quase 3 milhões de pequenos negócios no primeiro semestre, um avanço de 12% na comparação anual. O setor de serviços lidera com folga, impulsionado pelas áreas de transporte, logística de entregas e publicidade.
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1: Nova Brasil e a Marina Lima, Nada Por Mim, também teve Cleiton e Cleidir, Paixão, são 9 e 18. 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
7: De volta com Gilberto Gil, Não Chore Mais.

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0: Nova Brasil e o Zé Cabaleiro, Flor da Pele. A gente ouviu também Patrícia Marques e Seu Jorge, Espelhos d'Água, 9h37. 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

0: Nova Brasil, e esse foi Ney Mato Grosso, Amor Objeto. A gente ouviu também Marisa Monte, Tempos Modernos.
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0: A canção O Bêbado e a Equilibrista ficou famosa na voz de Elis Regina no final dos anos 70 e é uma composição de Aldir Blanc e João Bosco. O impacto da música foi tão grande que ela se tornou uma espécie de hino informal da reabertura democrática. A gente curte agora no Arquivo Nova Brasil, Elis Regina, O Bêbado e a Equilibrista.

0: Nova Brasil, e esse foi o destaque do nosso arquivo Elis Regina, o Bêbado e a Equilibrista.
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0: E a chuva forte continua no Rio Grande do Sul nesta sexta-feira, com risco de temporais, granizo e rajadas de vento. Em algumas áreas, os volumes podem passar de 140 milímetros em 24 horas. No fim de semana, a frente fria avança e leva a chuva também para Santa Catarina e Paraná. Já no sudeste e no centro-oeste, o cenário é de mais sol, calor e baixa umidade. Em São Paulo, as máximas podem chegar a 40 graus no interior e 36 na capital. Nova Brasil, faltando 4 para as 10.
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3: A cólica menstrual afeta a maioria das mulheres, mas dores intensas que atrapalham a rotina não devem ser consideradas normais. Quadros de dor muito forte podem sinalizar problemas como endometriose ou miomas, exigindo acompanhamento médico. Para o desconforto do dia a dia, aplicar calor no abdômen ajuda a relaxar a musculatura do útero. Praticar exercícios leves e reduzir o consumo de sal, doces e cafeína antes do período menstrual também aliviam o inchaço e o mal-estar.
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0: Nova Brasil, e essa foi Maria Rita Conta Outra. Também teve Roupa Nova, Começo, Meio e Fim, 10 e 19. 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
3: Wilson Sideral, de volta para aconchego.

0: Nova Brasil, e essa foi Ana Canas. Desculpe o Auê, a gente ouviu também Lenine com Paciência, 10h38. 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
3: De volta com Gal Costa, Baby.

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0: Nova Brasil, e essa foi Zélia Duncan, Não Vá Ainda. Também teve Lobão, Por Tudo Que For.
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0: Faltando cerca de 5 meses para o carnaval, a Prefeitura de São Paulo abre na terça-feira que vem, dia 1º, as inscrições para os blocos de rua, cordões e bandas interessados em desfilar no ano que vem. A festa está prevista para acontecer nos dias 30 e 31 de janeiro, com o pré-carnaval. O carnaval acontecendo entre 6 e 9 de fevereiro e o pós-carnaval nos dias 12 e 13 de fevereiro. As inscrições podem ser realizadas pelo portal oficial do Carnaval de Rua 2027. O endereço do site é carnaval2027.sptures.com. Faltando 2 minutos para as 11, eu, Cláudia Nakazato, estou indo embora. Quem está por aqui é a Ana Pelicerti, faz companhia até as 16h. Um beijo para você e um ótimo fim de semana. Tchau.
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dia! Sextou! Última sexta-feira do mês. Hoje é 28 de agosto de 2026. Como que você tá? Tudo bem? Que alegria! Alegria enorme chegar aqui e saber que você escolheu a Nova Brasil para fazer parte da sua vida nesta sexta-feira, ouvindo a nossa programação pelo rádio, pelo aplicativo, então pelo nosso site novabrasil.com. Eu sou a Ana Pellicer, vamos juntos até as 16h, sempre com o melhor da música brasileira. Abrindo super bem com a Rita Lee, Lança Perfume.

0: Capital Inicial, Fátima. Teve também Marisa Monte, para ser sincero, agora 11h18.
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0: Ativo, teve também Biquíni com a Isabela Brante, então, 11h37. 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

0: Nova Brasil com Dani Black, Muda Tudo. Teve também Maria Bethânia, As Canções Que Você Fez Pra Mim. Agora, 11h52, a gente vai pro intervalo. Na sequência, tem o horário eleitoral. 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

0: Nova Brasil, meio-dia e 39.
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0: E agora aqui no Arquivo Nova Brasil, a gente traz a beleza de Anos Dourados, um clássico que juntou dois gigantes da nossa música, Tom Jobim e Chico Buarque. Criado em 1986 para a minissérie da TV Globo, a música tem melodia do Tom e é letra do Chico, falando de saudade, memórias e amores do passado.
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0: Nova Brasil com Ricardo Bacelar e Flávio Venturini, Lareira, fechando essa hora, que teve também Isabela Taviani, A Canção que Faltava.
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0: As novas regras para a circulação de bicicletas elétricas, patinetes e outros equipamentos elétricos individuais começam a valer hoje na cidade de São Paulo, mas a fiscalização só inicia em 12 de outubro. Patinetes elétricos ficam proibidos de circular em calçadas e áreas exclusivas para pedestres a uma velocidade máxima de 40 km por hora. Já as bicicletas elétricas poderão circular em ruas com limite de até 50 km por hora e em ciclovias e ciclofaixas instaladas na pista. A velocidade máxima será de 20 km por hora. Agora faltando 2 minutos para 1 da tarde.
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0: Nova Brasil, romance no deserto com Fagner e Zé Ramalho. Teve também a Rita Lee com Balada do Louco, agora 1h20. 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
7: Comer devagar e mastigar bem os alimentos facilita a digestão e aumenta a sensação de saciedade. Quando você se alimenta com pressa, pode consumir mais do que precisa. Preste atenção ao sabor, à textura e ao aroma da comida. Esse hábito simples melhora sua relação com a alimentação.
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0: Nova Brasil, toda menina baiana com Gilberto Gil. Teve também Zélia Duncan com Alberto Continentino, Pontes no Ar. 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Agora 1h39. 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

0: De balanço, antes a gente ouviu Aqui e Agora, essa versão com o Lucas Félix e a Mariana Volker.
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0: A Defesa Civil emitiu um alerta sobre uma intensa onda de calor que atinge o estado de São Paulo a partir de hoje. As temperaturas podem chegar a 40 graus no norte e noroeste do estado, enquanto na região metropolitana, Baixada Santista, Vale do Paraíba e Litoral Norte, os termômetros devem marcar entre 30 e 35 graus. Agora faltando 2 minutos para as 2 da tarde.
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0: Luciana Calcanhoto, mentiras. Teve também os alquimistas, estão chegando com Jorge Benjor. Agora 2h17.
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1: Nova Brasil com Lenine, Simples Assim, e confirmadíssimo, Lenine estará no palco do Festival Nova Brasil 2026, festival que acontece no dia 14 de novembro no Parque Vila Lobos, em São Paulo. E confirmado também presenças de Isabela Taviani, Rael, Juliana Linhares e Dora Morelenbaum. E a 13ª edição do Festival Nova Brasil 2026 terá a curadoria e a apresentação da Zélia Duncan. 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Nova Brasil, 2h38.
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3: Há 10 anos, a gravadora Biscoito Fino lançava um CD que reunia 4 músicos que pareciam diferentes demais em suas histórias. Mas o resultado mostra que eles tinham mais em comum do que imaginávamos. Dobrando a Carioca registra o encontro de Zé Renato, Jardes Macalé, Ginga e Moacir Luiz. Nesse quarteto tem o ouro da MPB, do tropicalismo ao samba ao jazz. Bem informal, o show mostra essa turma trocando repertórios com seus violões e se divertindo junto com a plateia. Só para apontar alguns destaques de Dobrando a Carioca, o repertório tem os clássicos Catavento e Girassol, de Ginga, e Vapor Barato, de Jardes Macalé. Quem diria que daria certo juntar Jardes, Ginga, Moacir Luiz e Zé Renato? Pois é, deu muito certo.

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6: Cavar é um instinto natural para esconder comida ou buscar frescor. Se o jardim está sofrendo, crie um cantinho da escavação com areia. Oferecer brinquedos e exercícios para gastar energia também ajuda a direcionar esse comportamento de forma saudável, sem comprometer seu quintal.
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0: Jéssica Baby, essa versão com Deja Vu e Luciana Mello. Teve também Engenheiros do Havaí, o Papa é Pop.
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0: E hoje é o Dia Nacional do Voluntariado. Iniciativas em diferentes partes do país estão levando atendimento e apoio em saúde mental a pessoas em situação de vulnerabilidade. Em São Paulo, o projeto Help reúne cerca de 7 mil voluntários que realizam palestras, escutas e atendimentos gratuitos em espaços públicos e também pela internet. A iniciativa começou em 2017 com apenas 6 amigos e hoje está presente em todos os estados brasileiros. 2h57 agora.
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0: Alvoroço. Teve também o encontro do Pedro Mariano com a Zélia Duncan. Você vai ver. 3:19.
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3: Pular o café da manhã pode afetar sua energia ao longo do dia. Uma refeição equilibrada pela manhã ajuda a regular o metabolismo e melhora a concentração. Inclua frutas, proteínas e fibras no seu prato. Começar o dia bem alimentado favorece o bom humor, a disposição e escolhas mais saudáveis nas próximas refeições.
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0: Laila comigo, Rita Lee. Teve também o Flávio Venturini, Espanhola, 3h39. 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
6: São quase 30 anos de carreira em que Tereza Cristina tornou-se um dos nomes mais populares da música brasileira, principalmente do samba. Nesse tempo, ela já gravou discos dedicados a Paulinho da Viola, Noel Rosa, Cartola e interpretou muitos outros nomes. Agora, em 2026, ela lança o primeiro disco inteiro de compositora. O nome do álbum é Tudo Que Eu Tenho, e o primeiro single é Quando a Onda Passar, que já foi lançada nas plataformas digitais. Esse single de estreia tem produção e arranjos de Pretinho da Serrinha. Tudo bem que Tudo Que Eu Tenho é o primeiro álbum de compositora de Tereza Cristina, mas é bom lembrar que ela já tem algumas composições gravadas. Tem inclusive parcerias com Zé Renato, Arlindo Cruz, Mosquito e outros.
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0: E agora aqui no Arquivo Nova Brasil, a gente traz a emoção de Tenha Calma, na voz marcante de Maria Bethânia. A música faz parte do álbum Memória da Pele, lançado em 1989, foi escrita pelo compositor Marcelo Fiuza. Na letra, Bethânia entrega toda aquela intensidade rápida e romântica para falar sobre o medo de perder um amor e o pedido sincero para o outro ficar.

0: Quando chego, esse foi o encontro do Seu Jorge com a Marisa Monte. Teve também Vanliz, Daquilo Que Eu Sei.
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0: Eu sei uma coisa, que encontrar sangue compatível pode ser um desafio em situações de emergência, principalmente quando o paciente tem um tipo sanguíneo raro. O AB negativo, por exemplo, representa menos de 1% dos brasileiros. Ainda há casos extremamente incomuns, como o chamado sangue dourado, o RH nulo, com menos de 50 registros no mundo. Por isso, manter uma rede ativa de doadores é fundamental para garantir transfusões e salvar vidas. Saiba mais em novabrasil.com. Agora, 3h56, eu sou a Ana Pellicelli, estou indo nessa, agradecendo demais o carinho da sua companhia, viu? Fique bem, cuide-se bem, uma excelente tarde de sexta, um lindo final de semana, estou de volta na segunda-feira a partir das 11 da manhã, já, continue aqui, porque Júlio César já está a postos para te fazer companhia, sempre com o melhor da nossa música. Um beijo e até segunda.
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14: Sérgio Mendes é um tremendo músico. Sua carreira está iniciando e sei que vai muito longe. Quem disse isso foi ninguém menos que Tom Jobim, lá em 1964. E ele estava certo. 2 anos depois, o pianista e compositor niteroiense já era um estouro no mundo todo. Em grande parte, o motivo desse sucesso foi o disco lançado em 1966, chamado Herb Alpert, Presents, Sérgio Mendes e Brasil 66. Herb Alpert, para quem não sabe, era um trompetista norte-americano super famoso que já havia vendido mais que os Beatles com a Tijuana Brass. Nesse disco em que Herb apresenta Sérgio Mendes está um dos grandes sucessos brasileiros do mundo, Mais Que Nada, de Jorge Ben. São vários sucessos da época da bossa nova que aqui ganham sotaque jazz e pop e colocavam muita gente para dançar pelo mundo na época.
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20: A inteligência artificial mudou as regras do jogo no mercado de fusões e aquisições de tecnologia no Brasil. Investidores e grandes corporações deixaram de olhar só para o faturamento imediato e passaram a priorizar empresas com tecnologia própria de IA e dados estruturados. Ter inovação proprietária virou o principal diferencial.
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27: Mais que moderna brasileira, tá no ar o Submedida, para começar tem Nando Reis.

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Agora 4h29, chegando Vinícius Cantuária.

0: Nova Brasil, som da Legião Urbana, ainda é cedo.
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0: O governo sancionou uma lei que permite reduzir alíquotas de tributos federais sobre a importação, produção e comercialização de combustíveis. A medida prevê que uma eventual redução dos tributos possa ser compensada com receitas extraordinárias obtidas pela União com a valorização do petróleo no mercado internacional. A nova lei também estabelece benefícios tributários para setores como minerais estratégicos e produção de fertilizantes. Nova Brasil, mais que moderna, brasileira, 4h54. Muito boa tarde para você. 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
2: A cólica menstrual afeta a maioria das mulheres, mas dores intensas que atrapalham a rotina não devem ser consideradas normais. Quadros de dor muito forte podem sinalizar problemas como endometriose ou miomas, exigindo acompanhamento médico. Para o desconforto do dia a dia, aplicar calor no abdômen ajuda a relaxar a musculatura do útero. Praticar exercícios leves e reduzir o consumo de sal, doces e cafeína antes do período menstrual também aliviam o inchaço e o mal-estar.
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0: 5 horas, esta é Zélia Duncan.

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0: Nova Brasil 525, já já Nova Brasil em campo com o Weber Lima. Fique na sintonia.
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16: O estresse excessivo impacta o corpo e a mente. Reserve alguns minutos do dia para relaxar, meditar ou praticar um hobby. Atividades prazerosas diminuem a tensão e melhoram o humor. Encontrar momentos de pausa na rotina é essencial para manter o equilíbrio emocional e preservar a saúde.
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1: Muito, muito, muito boa tarde a você ligado conosco através da Nova Brasil FM 106,5. A partir de agora você tem esse encontro marcado conosco, falando tudo sobre o esporte local nesse finalzinho de expediente. Trânsito esquentando e o futebol fervendo. Está no ar o Nova Brasil em campo, a sua resenha diária com informação precisa, análise tática e aquele debate sem filtro sobre o que movimenta o futebol cearense e os bastidores do futebol brasileiro. Desde já você tem esse encontro marcado a partir de agora, 2 horas de puro fruto, puro sumo do esporte, do futebol local e do futebol nacional. Você não pode sair daí, não se atreva a mexer nesse rádio.

0: É isso aí, não é que sou eu? Mais uma vez, muito boa tarde, você que está ligado com a gente através das ondas da Nova Brasil FM. Desde já, já conclamo a todos a participar do nosso programa desta sexta-feira, 28 de agosto, última sexta-feira do mês. O tempo está passando, o tempo está correndo e você está aqui com a gente todos os dias a partir das 17h30. Mande o seu áudio, participe com a gente deste programa. Véspera de fim de semana, muito esporte a rolar, muito jogo a ser executado durante todo o final de semana, Série A, Série B, Série C, enfim, tudo nós vamos debater hoje. Você pode participar desta nossa jornada através do WhatsApp, anota aí, 85 99782-6700, 99782-6700. Você faz parte desta nossa família, mandando o seu áudio. Fale sobre tudo o que você quiser falar, se quiser desabafar, se quiser mandar recado para o nosso convidado. Hoje a gente tem convidado e vou dizer uma coisa para vocês: é um grande convidado, um gigante convidado. Já tô dando a palhinha aqui, ó, tá? Para você entender quem que vai estar com a gente, tá legal? Mas antes de chamar o nosso convidado, deixa eu pôr a mesa ou no campo, no centro do gramado, esse timaço que está aqui todas as tardes trazendo o melhor do futebol para você. Primeiro vou começar com ele, o nosso grande mentor da equipe, ele, o primeiro homem do Ceará da corda no relógio da Praça do Ferreira, como é o nome dele?
1: Edmilson Maciel.
2: Vou parafrasear aqui o Neno Cavalcante. É o novo.
0: É o novo.
2: Tudo bem, né?
0: Tudo bem, Edmilson. Muito
2: boa tarde, um abraço para você, para todos que estão. Hoje a mesa está mais animada, né? Porque, pelo que eu vi, pelo que eu estou sabendo, o couro vai comer.
0: Vai.
2: Quem é que teve que preparar aí? O lombo.
0: Tem,
2: né?
0: gente que vai ter que ouvir. Lá.
2: É, fim de semana interessante, né? Atividade, será? É, eu vou estar em casa observando.
0: Vai. É só sábado.
2: Ah, é. Jogo difícil, como sempre. Esse é difícil demais. Mas o Ceará, a história dele são desafios, são dificuldades que enfrenta e, via de regra, consegue se sair bem. O grande desafio do ano, qual é? Permanecer na Série B. Olha que modéstia, né?
0: São objetivos, são metas que o Ceará já vem um tempo botando. É passar de fase, é chegar, se possível, se Deus quiser, chegar numa semifinal. Essas são as metas para o time do Ceará, enfim. Mas vamos lá, Titi.
2: É só acertar a meta adversária, né? É e passa.
0: Combinar com
2: vamos lá.
0: É isso aí, grande Edmilson Maciel, nosso titio aqui com a gente, mais uma tarde. E também deixa para compor esse nosso timaço, ele que sabe tudo de Ceará, de Fortaleza, de Flamengo, de Vasco, de, enfim, do futebol nacional. Ele que rodou do Oiapoque a Chuí. Ele não é a Galinha Azul, mas já esteve de leste a oeste, de norte a sul, como é o nome da fera.
3: J. Egito.
4: Na moral. Pois é, boa tarde a você, Érico, ao nosso Edmilson Maciel, ao nosso gigante, não é isso? Leozão, é? Leonardo, é. Leozão. Esse aqui é o que sabe, esse é o cara e hoje ele vai debulhar informação aqui no programa Nova Brasil em Campo. Pois é, vamos falar do Ceará. E ontem eu tinha apostado numa escalação, vou ter que mudar porque o Brian Borges não viajou.
2: Você não deixou nem ele cobrar.
4: Antes
2: ele cobrar.
4: Eu pago antes, né? Eu pago antes, que é para não ter problema. Então o Brian Borges, lateral, não viajou, não é? Assim como o Sávio também, o Éder, que continua lá no DM. E tem um outro, rapaz, acabei de ver aqui, que eu esqueço rápido, viu? Ah, o Renzo Lopes.
0: Faz parte. A gente passa dos 40.
4: O Renzo Lopes também não viajou. E aí tá lá Rafael Ramos. Tá lá, quem mais, rapaz? Tá lá o Sanches, os laterais, né? Eles estão por lá. Mas é isso aí, tem o Aloysio, né? Tem também lá o João Gabriel, o garoto, rapaz. O Júlio César,
0: Júlio,
4: né?
0: César.
4: Os laterais. Então vai dar certo. O Ceará vai vencer o Vila Nova lá. E do outro lado tem o Fortaleza, que joga só na segunda-feira. Aliás, o Ceará já viajou, né? Já viajou. Amanhã Isso. Treina lá no campo do Goiás. Faz o treino a pronto. Enfim, e o Fortaleza segunda-feira contra o Operário. E aí a gente está batendo nisso aqui, a gente está bancando essa informação que a gente vai ter um bom público na segunda-feira. É isso, lá para 25, 26, 27 mil pessoas na Arena Castelão. Durante o programa a gente vai comentando, falando sobre Ceará, sobre Fortaleza, também com relação ao Floresta, né? A gente
5: isso,
4: vai falar.
5: Com certeza.
4: E outras coisas mais.
5: É isso aí, grande Jotão, J Egito aqui com a gente também na Nova Brasil FM. Deixa eu também apresentar o nosso convidado de hoje, ele que é gigante no nome, gigante no tamanho, cabo é bom. Quem é ele? Grande Léo Gigante, muito boa tarde, garoto.
6: Boa tarde a todos aqui da bancada, boa tarde a todos que nos acompanham nesse momento. Vamos debater bastante o Ceará, né, que entra em campo no domingo contra o Vila Nova. E olha, mais uma vez o Ceará entra em campo sem ser favorito, né?
5: Que coisa.
6: Um jogo dificílimo pela frente contra um dos melhores mandantes da competição, né? O Ceará que vem decepcionando o torcedor jogo após jogo nesse campeonato.
5: Aqui não é novidade, né? Aqui não é novidade. Infelizmente, como o Titi falou aqui, infelizmente não é novidade, mas é isso aí. E o que nós vamos ter hoje para o nosso programa, vamos trazer através dos destaques dos nossos grandes repórteres, Evandro Soares, Luciano Filho e Wesley Lopes. Muito boa tarde a todos vocês.
7: Olá, amigos, sintonizados na Nova Brasil FM. O técnico Lestor Júnior encerrou na manhã desta sexta-feira a preparação do Floresta Esporte Clube para enfrentar o Ituano neste sábado no estádio Presidente Vargas pela 19ª e última rodada da primeira fase da Série C do Campeonato Brasileiro de Futebol para entrar no grupo dos 8 clubes que decidirão uma das vagas para a Série B do Brasileirão do próximo ano. Daqui a pouco eu volto com mais informações. Evandro Soares, agora na Nova Brasil FM.
8: Ceará embarca para encarar o Vila Nova sem Sávio, Renzo Lopes e Brian Borges. Em compensação, terá um tremendo retorno de peso. O volante Vinícius Zanocello e mais o bom goleiro Richard. O volante Richardson fala que o Vila Nova é favorito.
9: O Vila Nova é favorito nesse confronto, né? Mas a gente sabe que é um confronto em aberto, porque, como eu falei, o nível da competição tem mostrado isso, tem jogos...
8: Tá bom, Richardson. Daqui a pouquinho, tá? No transcorrer do programa Nova Brasil em Campo, você sim fala com a galera alvinegra. Destaques do time do povo, Luciano Filho, Nova Brasil FM, a rádio classe A do futebol cearense.
10: Tricolor de Aço realizou essa tarde no PC mais um treinamento visando o confronto da próxima segunda. Lateral esquerdo Caio está regularizado, tem nome publicado no BID e é mais uma opção para Paulo Autuori. Essas e outras informações você confere daqui a pouco na Nova Brasil em Campo, equipe apaixonados pelo futebol.
5: 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Mais uma vez, você pode participar do nosso programa através do WhatsApp, envia sua mensagem. Hoje é sexta-feira, tá todo mundo feliz, cheio, quase, né? O dinheiro cheio no bolso abarrotado de grana, ou não, final de mês, o pessoal agora já tá comedido para passar o final de semana tranquilo, porque na semana que vem, aí sim cai a conta, titio rico, Jota é rico,
0: gigante, é rico, todo mundo aqui cheio da grana para pagar aquele velho e famigerado churrasco pra gente no início do mês que vem.
2: Como é que isso é? Me interessa.
0: Interessa?
2: Essa é notícia boa.
0: Ó, é isso aí. Você participa com a gente através do WhatsApp 997826700. Mande a sua mensagem aí pro gigante, faça a sua pergunta pro Jota, pro Titio, enfim. Participe do nosso programa. Vamos começar aqui do começo? Vamos começar do começo, Jotão? Bora, né? Vamos falar sobre. Vamos começar da onde? Da Série C? Vocês escolhem.
2: Série C?
0: Vamos
2: não,
0: falar?
2: Não, só no próximo ano.
0: rapaz. Tô falando do nosso grande pequeno Florestinha.
2: Pois é, por isso que eu digo, no próximo ano, né? Série C, no próximo ano.
0: Você tá dizendo.
2: É, porque do jeito que tá aí, amigo, tem 4 clubes brigando, 2 brigam entre si, já tem 2 vagas acertadas. Ele tem que ganhar e ainda torcer pro terceiro. É complicada a situação, mas a gente tá torcendo aqui, né? Ele tá batendo na trave. O Floresta, ultimamente, batendo na trave,
0: isso.
2: E um dia vai chegar, não é? Eu só espero que seja domingo agora. Honestamente, torço demais. Em primeiro lugar, porque é do futebol cearense, é um dos clubes que vem crescendo, tem uma administração muito séria, certo? É um empresário que tem uma visão muito explícita sobre como conduzir o futebol, e a gente finda achando que esses exemplos de administração é que precisam ser postos no futebol cearense.
0: É isso aí, o Florestão joga, né? A gente estava embatendo nessa tecla durante toda a semana, só para alertar, para o pessoal não esquecer, e também trazer um pouco da atenção, né, do torcedor alvinegro, Jotão, porque o Floresta, ele é um representante cearense, né? Infelizmente, de todos os que nós tínhamos durante o ano, Nós tínhamos aí Iguatu, nós tínhamos. Temos o Floresta, né? O Ferroviário, nós tínhamos o Maracanã, enfim, vários outros times que poderiam. Nós tínhamos Iguatu, enfim. Nós tínhamos representantes, né, do futebol cearense que, enfim, agora se resumiram a 3. Não é isso? É isso, e a gente não pode esquecer, não pode deixar de falar do Floresta.
11: Isso.
0: Não é isso?
11: Não pode. É um representante do nosso futebol. E há bastante tempo já vem fazendo um trabalho, já vem buscando aí uma vaga na Série B do Campeonato Brasileiro. Muito bem administrado, como disse o nosso Edmilson Maciel. E nesse momento, nessa semana, está ali, ele está batendo na porta, querendo entrar, está batendo ali na porta da Série B, querendo entrar. E a gente está torcendo que dê certo, cara. É um trabalho, como eu disse, que está sendo feito e com muita dedicação. O Floresta, além disso, além desse trabalho, é um clube formador de jogadores, não é?
0: Isso.
11: E tá, vai buscar. E seria muito bom, né? O bom mesmo seria você ter o Ceará na Série A, o Fortaleza na Série A, o Floresta neste momento
0: na
11: Série B, né? O Ferroviário também buscando aí o caminho de volta para a Série C, para a Série B, essa coisa toda. Mas infelizmente, o Ceará, eu acho difícil, né? A gente tá falando do Floresta, mas
0: isso.
11: Eu acho difícil
0: nesse
11: momento.
0: Tá dando uma pincelada, né?
11: Eu acho difícil nesse momento o Ceará conseguir. O Ceará tem que lutar para se manter ali na Série B. Série A, ele esqueça, porque esse ano não vai dar. Eu acho que não vai dar muito certo.
0: Então, voltando pro Floresta, então torce pro Floresta ano que vem, Ceará e Floresta na Série B.
11: Sim. Um clássico aqui da
2: boa ideia. Boa ideia. Precisa só execução.
11: Isso.
0: Pode ser, né? É isso aí. Deixa eu chamar ele para compor também o nosso time, né? O nosso grande teacher, ele, o nosso grande historiador. O cabra que já contou história para todo mundo, pro pai, pro filho, e só não pro Espírito Santo, porque ainda não foi ainda a vez dele, mas que vai compor aqui a nossa mesa hoje à tarde. Muito boa tarde, meu grande professor.
11: Se eu soubesse como é que ele tá, ele tá feliz e tá até ansioso.
12: É mesmo, chegou o grande dia, né? Grande abraço aí, Érico, Edmilson, Jota. Já foi apresentado aqui o convidado?
0: Foi. Já.
12: Então pronto, gigante aí, gente.
11: A gente não perde tempo, não.
12: Rapaz, o cara. cara chegou aqui e já disse que veio fazer já, né?
0: É, mas aqui é na sola mesmo.
12: Atrapalhou a passagem mesmo. Quis entrar, ele não deixou não. Um abraço a todos vocês aí. É, rapaz. Jota, rapaz, o dia hoje foi corrido.
11: Foi corrido, né?
0: Você tava vindo ouvindo?
12: Eu estava dando essa audiência a vocês.
0: Tava dando audiência?
12: Audiência qualificada.
2: Qualificada, é isso.
11: Esse último lance aí, essa bola que você levantou, ele não tava ouvindo, porque ele tava no corredor, nos corredores.
0: É verdade, é verdade.
2: Ainda bem que ele não ouviu, viu?
12: Estava atendendo uma ligação de Paris.
0: É isso.
12: Mas tá tudo sob controle, né?
0: Tá sob seu controle.
11: Paris
0: seu controle.
11: É um distrito,
0: Paris aqui
11: é uma localidade ali do Tiaguá.
12: Vila, Vila Betânia, Vila Betânia.
0: É depois
12: Vila
0: do Timbó.
12: É, rua Paris, a Vila Betânia.
0: É depois do Corrente Timbó ali.
2: Paris, Hilton.
12: Amigos, tá chegando, né? O final de semana, decisivo pro Floresta, decisivo pra equipe do Ceará, tá tudo aqui, né?
0: Isso. Deixa eu trazer aqui, o professor, sim, já que você tocou no assunto, isso.
12: Tá puxando o outro, a gente tá falando, ele...
11: Ah, pegou mal.
12: Tá falando ele.
2: É, quem senta ali do lado esquerdo.
0: Ah, não. Você deu um ponto. Um ponto final muito extenso. Né? Então continue, vamos lá. Prossiga, né? Prossiga,
12: eu esqueci.
2: Não era importante.
12: Mas não é mais para esquecimento, eu tô
0: agora,
12: esquecendo.
0: Agora você vai lembrar.
2: Esquece o mau remédio, né?
12: Não, mas é o final de semana decisivo, né? Para o Floresta, principalmente, pode ser. A gente não quer que isso aconteça, mas pode ir. Representar a última partida do Floresta nessa temporada. O time não conseguiu classificação, acabou a temporada 2026. Não vai também para Fares Lopes. E aí, é esperar o que, é que vai acontecer em 2027. Para o Ceará, é mais uma decisão, né? E essa é complicada demais jogar fora de casa. E para o Fortaleza, a segunda. Também é um jogo decisivo. Curioso, né? São duas equipes que estão com objetivos já definidos.
2: Claros,
12: definido. Ceará, escapar. Fortaleza, subir para a Série A e vamos ver o que, é que vai acontecer nessa rodada. Agora sim.
11: E o meu medo, como diz lá o seu colega,
12: ixi,
11: né?
12: Rapaz, pegou mal.
11: O meu medo é essa coisa do Ceará, cara, porque se ele perder esse jogo, ele vai cada vez mais se afastando, mais afundando, né?
2: Lá ali no Z4. Mas os outros perdem também.
6: A gente tem que se preocupar com o Avaí, né? Que pois joga em casa com um time difícil, né? Também, que... Juventude, se eu não me engano, com o Avaí pega em casa, então.
0: Isso.
6: É um jogo complicado. O Ceará, ele tem uma sequência muito complicada pela frente.
0: Goianiense,
6: né?
0: Isso.
6: O Goianiense também vem na sequência bem, tá lá em cima. Tem pra mim o melhor presidente desse país de clube. Pra mim, ele é o melhor presidente. É maluco? É maluco, mas é um cara extremamente organizado. Não,
0: do Atlético Goianiense.
6: Sim, sim. Pra mim, tem o melhor presidente de clube. E assim, cara, é uma situação complicada do Ceará, né? Que a gente tá vendo mais uma vez um problema em janelas. A gente tava falando no off aqui sobre a questão do Renzo Lopes, que não viajou. O atleta que viajou foi o garoto da base, Gabriel Amaral.
11: Sim.
6: A gente precisa ficar de olho, porque se for motivo técnico, é mais um erro de contratação do Ceará.
0: Mas isso aí eu não tenho dúvida desde o começo.
2: Nem é novidade.
0: Isso aí eu não tenho dúvida.
2: Errando contratação.
11: Rapaz, eu disse no último jogo, que eu estava até narrando o jogo.
2: Mas você não pode dizer não.
11: Eu posso. Só
2: você acha que o melhor. Não. Você acha que o Lucas vai para a seleção brasileira?
11: Não, eu não acho. Eu nunca disse isso.
2: Mas acho. Eu conheço seus olhos.
11: Mas ele
2: sou muito seu amigo, muito aproximado. Não. Seus olhos mostram que você acha que o Lucas vai para a seleção brasileira. Por isso que ele é titular do Ceará.
0: Eu vou
2: você
0: cortar.
11: Você não vai mais para o boteco hoje.
0: Eu vou cortar.
6: Recebi uma informação aqui sobre o Renzo Lopes.
0: Eu vou cortar. Pera. Deixa aí, é o seguinte. O torcedor que está escutando, ele vai aguardar. Porque isso aí, ó, é break news.
2: A briga?
0: Break news. Não, é novidade. Vem do gigante a novidade. Ninguém sabe. Certo? Então nós vamos ouvir aqui o Evandro Soares. Pra não quebrar aqui a nossa sequência, nós estamos falando de Florestinha, de Florestão, o que vocês quiserem. Não, mas nós vamos.
11: Mas deixa eu falar só uma. Não é essa informação aqui do Renzo, não.
0: Vai.
11: É, no jogo lá, no finalzinho do jogo, do último jogo, o Ceará tava vencendo 2-1. Ele me pega uma bola, sai no contra-ataque. O cara abriu na esquerda, na ponta, pra ele empurrar o Ceará, pegar o contra-ataque só 2 contra 2. E, entendeu? Ele não soube dar o passe. Ele errou. Ele é pereba, cara.
12: Pereba total.
11: É pereba total.
12: Jota.
0: O Jota quebrou o bagulho aqui pra falar bem do Luca, foi?
12: O que o Jota fala é de quem conhece.
11: Do Renzo.
0: Ah, do Renzo.
12: O Jota fala porque o Jota conhece.
11: Cara, ele empurra aquela bola lá na esquerda. Aí esse rapaz, esse comentarista, que é muito bom, excelente, é o melhor de todo o Nordeste.
12: Não, diga o nome. Pois o pessoal tá em casa ouvir. Diga o nome.
0: Tá apontando aí, o pessoal não sabe pra quem está falando.
2: Olha aí.
11: Diz que era uma forma de segurar, porque o jogo já tava terminando. Empurra a bola pra
12: fazer
11: lá.
12: Cera, frente, é? Fazer cera.
11: Faz o terceiro gol, cara.
12: Fazer cera é bom, viu? Tivemos fora do ar.
0: Não. É só um ajustezinho aqui, mas espera aí. Antes de vocês começarem a soltar as reimas de vocês, deixa eu trazer aqui o Evandro Soares, né, e as notícias do grande Floresta Esporte Clube. Fala aí, Evandro.
13: O Floresta Esporte Clube encerrou seu treino de apronto para enfrentar amanhã o Ituano no estádio Presidente Vargas às 17 horas, na última rodada da primeira fase da Série C do Campeonato Brasileiro de Futebol. O Lobo da Vila está ocupando a 11ª posição com 27 pontos e precisa vencer o Ituano para completar 30 pontos e torcer para que seus adversários, que também tem 27 pontos, não consigam vencer suas partidas para não igualar com 30 pontos, porque aí o Floresta perde pelo critério do número de gols e não entraria no grupo das 8 equipes que disputarão o quadrangular, que darão vagas para disputarem a Série B do Campeonato Brasileiro de Futebol de 2027. Para o técnico Lestor Júnior, as disputas das partidas deste ano na Série C foram equilibradíssimas e o Lobo da Vila fez uma boa campanha, uma campanha muito sólida com os seus objetivos e está muito confiante para avançar para a nova fase da competição. E será mais um ano consecutivo que o Lobo da Vila busca seu acesso à Série B do Campeonato Brasileiro de 2027. 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
0: É isso aí, Evandro Soares trazendo aí as informações do Floresta, todas as torcidas, todas as atenções da Vila Manuel Sátira adjacências ligadas aí no Floresta durante esse final de semana, viu, Titi?
2: E esse jogo terá uma presença especial.
0: Quem é? Jotão. Vai pra lá, vai prestigiar. Excelente, Jotão.
2: Coisa, tem que torcer pra ganhar. Porque se não torcer, aí vai dizer o Mick Jagger.
0: Zica. Vai passar do Evandro pro, né?
2: Mick Jagger da Vila Nova. Mick Jagger da Nova Brasil.
0: Mas é isso aí, você tá ligado com a gente aí, mande a sua mensagem através do WhatsApp 997826700, faça como meus amigos aqui que já estão ligados, o meu grande Coronel Leitão, um abraço para todos os eternos caçadores do 23, abraço também o pessoal ligado aqui, meu grande parceiro, meu grande amigo Flávio Holanda, doutor Flávio Holanda, um abraço para você, abraço também para o Denilson Richelli e todos vocês ligados com a gente, muito obrigado pela audiência de todos, tá ok? Vamos lá. Pra fechar sobre o Floresta, deixa eu só dar uma passadinha rapidinho aqui na... Eu vou pedir pro professor. Professor, essa aí é a missão sua. Você chegou agora, eu vou pagar a missão pra você. Passa aí a 19ª rodada novamente da Série C pro pessoal ficar
12: antenado. Vai falando só um pouquinho, é o tempo que eu abro aqui.
0: Tá beleza então. Então nós vamos falar sobre a 19ª rodada desta primeira fase da Série C, aonde nós temos um representante cearense. Na realidade, o único que sobrou. O único representante na Série C. Né,
12: detalhe.
0: Isso. Pois não, doutor.
12: Deu certo, hein? Pode
0: Deu
12: chamar.
0: Certo? Deu certo? Então, vamos, professor, com esta tabela da 19ª rodada, que já tem jogo amanhã e detalhe, né? Eu acho que é rodada
12: Todos
0: única.
12: E isso. No mesmo horário.
0: Então, arrocha o nó nessa rodada aí, 17 professor.
12: 17 horas. É o tipo de jogo, assim, de rodada que o plantonista ali, porque o sou plantonista, eu gosto de plantão. Plantonista adora, porque 10 jogos, amigo, sai gol a qualquer momento e vai mudando a tabela, vai alterando aí a classificação. Mas o que a gente deseja é que o Floresta primeiro vença. Porque não adianta ficar. Ah, tem que torcer que o Maranhão perca pro Figueirense, torcer que o Maringá perca pro. Eita.
0: Maringá vai contra o Paysandu.
12: Paysandu, foi. E torcer que o Guarani perca pro Brusque, aí não adianta torcer e não fazer a parte dele. Tem que vencer. Chegar logo, 5 minutos, tome. Gol do Floresta. A rodada é a seguinte: Ferroviária e Confiança. A Ferroviária é oitava, é aquele último da zona de classificação. Oitavo, tá no limite. E o Confiança, esse já tá fora, tá rebaixado. Outro jogo, Guarani e Brusque. O Guarani é sétimo. Sétimo colocado, encara o Brusque, que é o líder. Figueirense e Maranhão. O Figueirense, esse aqui, só um milagre para ele vencer e torcer que todo mundo perca. Figueirense tem 25, que é o 13º, e o Maranhão é o 9º, primeiro fora da zona.
14: Ele vai para 28 e fica em sétimo, né?
12: É, mas aí o Amazonas que pega o Maringá, é. O Floresta, é, não, não, aí já é. Foi, né?
14: Acho que o Figueirense já era.
12: Então, o Figueirense pega o Maranhão, Amazonas e Ipiranga. O Amazonas está ali na mesma situação do Figueirense, tem chance, mas é muito remota, né? Pega o Ipiranga, que está dentro da zona, é o 6º colocado. Itabaiana e Botafogo. O Botafogo é o 2º com 30. Acredito que está classificado, ainda não matematicamente, mas está classificado. O Itabaiana tem que vencer o seu jogo. E aí vai torcer que Barra ou o Anápolis, pelo menos um dos dois, empate seu jogo. O Anápolis joga em casa contra o Santa Cruz e o Barra joga em casa contra o Volta Redonda. Tem também Caxias e Inter de Limeira. O Caxias se perdeu no meio do caminho, está em 14º. A Inter de Limeira é quarta colocada com 29. Tem Paysandu e Maringá. Maringá, 10º com 27. O Paysandu, 3º com 29. Eu tinha falado até recente agora que há dois dias já tinha mais de 15 mil ingressos vendidos para esse jogo, Paysandu e Maringá. O jogo que será no Mangueirão. O Paysandu estava mandando todos os seus jogos na Curuzu, mas esse vai ser o do Mangueirão, com certeza lotado. Lotado com certeza esse jogo, que vale aí a classificação para a equipe do Paysandu. Então essa é a rodada de amanhã, 17 horas.
14: É isso aí. É tudo ou nada para o Verdão da Vila Manuel Sátiro, última rodada desta fase, né, dessa primeira fase da Série C. São só os jogos de ida e agora se classificam 8 e é todo mundo contra todo mundo, professor?
12: São dois quadrangulares.
14: Dois quadrangulares.
12: Todo mundo com todo mundo dentro do grupo.
14: Dentro do grupo.
12: Jogo ida e volta.
14: Isso.
12: Os dois melhores de cada
14: nova sobe. É a nova Série C, né?
12: É, os dois melhores de cada grupo, quatro quadrangulares, sobe, né? Os dois que ficaram em terceiro e quarto.
14: Puxa a reina.
12: Volta, vai continuar disputando a Série C.
6: Cai dois, né? Pelos,
12: cai dois. Isso.
6: Esse ano e esse o próximo.
12: Ano. Esse
6: porque
12: o
6: eles
12: próximo.
6: Vão se adaptar pra ficar 26, né?
12: Com exato. Certeza. Então esse ano o Confiança já caiu, né? Se caiu Itabaiana, os dois sergipanos vão bater na Série D.
14: Será que tem um time ali que tá preocupado com essas tabelas aqui? Tem não, né?
12: Vai estar de olho, né? Que pode ser aí possíveis adversários, né?
14: Possíveis adversários, já foi
12: em
14: boa.
12: Em 2027.
14: Viu? E possível nova metodologia de campeonato. Pois é. Mas é isso aí, pessoal.
12: Tomara que não, né, amigo?
14: Ah, tomara que não. Não, vai dar o contrário, já falei já. Vai, é Floresta na Série B. Pode escrever o que eu tô falando aí. Depois vocês me cobram. Muito barato, muito caro esse preço, não, que a gente não tem muito.
2: O Jota costuma bancar essas coisas, né?
14: Gosta. Ei, Jota.
2: Difícil é dar certo.
14: Série B, Floresta.
2: Vai bancar?
11: Eu tô na torcida, né, cara? Eu gosto do Floresta, entendeu? Foi o primeiro clube que eu visitei por aqui, foi o Floresta. Lá,
12: foi fazer teste lá, já?
11: Não, eu fui fazer futebol amador para aquele nosso amigo.
12: Ainda tem a vinheta do programa.
11: Tem, né? Aí eu fui por lá. Hoje mudou tudo, né? Mudou tudo lá. Agora é CT. Muito bacana por lá.
12: Baita.
11: Mas eu tô torcendo, eu tô na torcida. Eu gosto do Floresta.
12: Eu
11: gosto de todo o futebol cearense.
12: Restaurante e tudo mais.
11: Sim.
14: Uma coisa é certa. Segunda-feira a gente vai ter muita coisa. Falar.
12: Coisa.
11: E sábado, sábado umas 8 da noite, a gente já tá.
2: À noite, né? O jogo do Fortaleza?
14: Não, mas não. Antes do jogo tem o programa Nova Brasil. Tem muita coisa.
2: Couro vai comer.
14: Tem aqui a gente torcendo. A gente vai estar todo mundo feliz
11: com relação à Floresta, né?
14: Isso, Floresta vai estar classificado.
12: Eu indico o seguinte:
14: se o Ceará vai ter ganho do Vila Nova. E aí?
12: Então, da Série C, eu digo aqui: segunda-feira é só a gente falar de cada jogo. São 10.
14: Isso, são 10.
12: Matou
14: pronto.
12: O programa, tranquilo.
2: Estou dispensado, meu chefe?
14: Não, pode não. Claro que não. Mas é isso aí. 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
14: É isso aí, grande Jota, são 18 horas e 5 minutos, a gente vai para um rápido intervalo e daqui a pouco a gente volta com mais Nova Brasil em Campo, não saia daí.
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0: É isso aí, 18 horas, 10 minutos na grande capital cearense. Você ligado com a gente através do nosso WhatsApp, ou melhor, através das ondas da Nova Brasil FM 106,5. E você pode participar do nosso programa através do WhatsApp. Anote aí para você não esquecer e já participar em todas as tardes, das 17h30 às 19h30, deste encontro marcado com essa resenha esportiva e a melhor equipe esportiva do Rádio Cearense. Olha só, é o 99782-6700, 9782-6700, e você participa com a gente, assim como já tem a ouvinte aqui para participar. Vamos ouvi-lo.
1: Boa noite, Nova Brasil em Campo. Vou dizer que eu estou na escuta da programação. E dizer também que segunda tem o meu Leão, meu Fortaleza. Se Deus quiser, vai dar tudo certo. Independente do resultado, mas Fortaleza até morrer.
0: Essa aqui eu acho que é a Raquel. Não deixou o nome não, mas eu acho que é a Raquel.
2: Eu também acho.
0: É, torcedora tricolor, deixou aqui o seu abraço. Muito forte abraço aí, grande Raquel. Obrigado pela sua participação. Um abraço também ao meu grande amigo Rodrigo, ligado com a gente através da Rádio da Nova Brasil FM. Vamos às notícias do Fortaleza, como bem a Raquel falou. E a Raquel, aproveitar que a Raquel já trouxe aí, né, a sua torcida pelo Fortaleza no final de semana, olha, na segunda-feira, né? Então já vamos com as notícias do Fortaleza com o nosso repórter Wesley Lopes. Muito boa tarde, grande Wesley.
3: Um forte abraço a você, amigo torcedor, a você, amiga torcedora, que já está ligado, conectado conosco aqui dentro da Nova Brasil em Campo. Chegando com as principais informações do Tricolor de Aço, Leão do Parque dos Campeonatos, que nesta sexta-feira, dia 28 de agosto de 2026, realizou no Centro de Excelência Alcides Santos, no PC, mais um treinamento físico, técnico e tático, visando o compromisso da próxima segunda diante da equipe do Operário na Arena Castelão, às 19h30. Treinador Paulo Autuori, que tem praticamente todo o seu elenco à disposição, com exceção dos atletas que estão entregues ao departamento médico, como é o caso do lateral esquerdo Gabriel Fuentes, e todo o grupo, como já foi dito, está à sua inteira disposição, principalmente contando com um retorno importante do volante Pierre, que não enfrentou o Criciúma no último jogo do Leão dentro da competição nacional, porque vinha de suspensão, terceiro cartão amarelo. Mas essa tarde no PC não foi apenas de treinamento, também teve a apresentação na sala de imprensa Carlos Rolim Filho. E quem fala ao microfone da Nova Brasil em Campo é a nova contratação do Tricolor de Aço, o garoto Caio Henrique. Ele, recém-chegado, vindo da equipe do Porto de Portugal, formado na base do Corinthians, vem para o seu terceiro desafio nesse seu início de carreira, podemos dizer assim, mas chega com o aval da comissão técnica e principalmente com o objetivo de ajudar o Fortaleza a conquistar o acesso à Série A de 2027. E ele fala exatamente sobre quais são os seus objetivos com a camisa do Leão do PC.
4: Quero agradecer primeiramente a Deus, agradecer a minha família, ao Fortaleza pela confiança depositada em mim. Bom, tive 2 anos lá no Porto, tive uma experiência muito boa, todas as pessoas lá me ajudaram, tive a experiência, eu pude um pouco melhorar a minha parte tática, a parte física, que eu não tive aqui no Brasil. E bom, acho que essa é a experiência que eu trago para cá.
3: O novo lateral do Tricolor de Aço também fala sobre o que o torcedor pode esperar dele e o que ele já conhecia do Leão do PC antes de ser anunciado como novo.

0: 30 minutos, enfrentar a equipe do Operário, o famoso Fantasma, que, se Deus quiser, vai passar bem longe da Arena Castelão. Segunda-feira vai passar somente por outros cantos aqui da capital alencarina. Para este confronto diante do Operário, já temos mais de 12 mil torcedores já confirmados. A expectativa, que é a que se fala ao longo da semana, é de que o Fortaleza consiga ter o seu maior público nesta edição do Campeonato Brasileiro da Série B. Lembrando que o maior público do Leão nesta edição da competição nacional foi exatamente no jogo diante do Goiás, onde o Fortaleza venceu pelo placar de 4-1. Foram mais ou menos 18 mil pagantes e alguns torcedores, e aí com os não pagantes deu mais de 19 mil pessoas na Arena Castelão. Vamos aguardar para ver, para saber se realmente o torcedor vai seguir comprando essa ideia de apoiar o clube nesse momento tão importante da temporada. O Fortaleza necessita do apoio do seu torcedor, só tem mais 8 jogos em casa ao longo deste segundo turno e cada decisão, cada confronto é como se fosse uma final de Copa do Mundo para o Fortaleza Esporte Clube. Eu sou Wesley Lopes e, se Deus quiser, retornamos na segunda-feira aqui dentro da Nova Brasil em Campo e também dentro da jornada com todas as emoções de Fortaleza e Operário aqui na sua, na nossa 106.5, através da equipe Apaixonados pelo Futebol.
1: É isso aí, Wesley Lopes, e as notícias do Fortaleza. Ô, Léo. Léo, deixa eu te fazer uma pergunta. Acredita que o Fortaleza vá conseguir aí, ultrapassar a sua marca de 19 mil torcedores para esse próximo jogo?
2: Eu acho muito possível, né? Já são mais de 12 mil confirmados pelo próprio clube hoje. Então eu acho uma marca possível de ser batida, sim. Mas me assusta, né? E vendo de fora, né? Eu sou torcedor do Ceará, então vendo de fora me assusta muito o quanto a torcida do Fortaleza não compra a briga do time, porque já foi promoção de ingresso, carona amiga, sócio grátis, e mesmo assim os caras não vão. Eu queria entender o que é que está faltando pro torcedor do Fortaleza pro estádio. E a desculpa geralmente é o dia, é o horário, que esse jogo vai ser na segunda-feira, né?
1: Segunda, 19h30.
2: Então, o pessoal já reclama, segunda, 19h30, trânsito, não sei o quê. Eu não vou, vou ver de casa. Aí complica, né? O Ceará colocou um dos maiores públicos da história da Arena Castelão numa segunda-feira, 21h45. Então, assim, eu não acho desculpa. O time tá brigando na parte de cima da tabela, foi campeão cearense esse ano, finalista da Copa do Nordeste. Eu não consigo entender porque o torcedor do Fortaleza não compra a briga do seu próprio clube, que tá brigando muito forte para subir.
3: Agora chama de modinha para ver se... para ver como você cria uma guerra.
2: Aí não sou eu que tô dizendo, é o Google.
1: É verdade, é porque assim, realmente eu assino embaixo do que você está falando, porque não dá para entender. O Fortaleza, ele nunca esteve abaixo do décimo colocado, desde quando começou o campeonato. É só isso aí já bastaria para a torcida estar acompanhando.
2: E a posição que o Fortaleza mais esteve na competição até aqui foi justamente a que ele está agora, o quinto lugar, que está dentro do G6 praticamente o campeonato inteiro. A briga do Fortaleza é em cima. O que é que está faltando para o torcedor ir?
1: Pois é, não tem justificativa, né? E aí a gente não entende. Ah, era o Carpini. O pessoal não gostava do Carpini. Ele é neném. Aí a diretoria tira o Carpini, bota o Altuori. Aí começa já as reimas com o Altuori. E esse é velho, não sabe de nada. E não sabe escalar. E o time continua dentro do G6. Né? Agora, ultimamente, venceu. Precisou vencer o líder para aí o torcedor começar a querer acordar para decidir ir para o estádio. Né? Mas, de acordo com o Jotão, o Jota, essa informação acho que foi você que trouxe, né? Que o último percentual, né? A última quantidade aí de torcedores que foi...
4: Não, a informação está aqui, que foi até posta pelo Fortaleza, não foi?
1: Isso, divulgado, foi divulgado,
4: 12 agora, mil e qualquer coisa. Qual é?
5: 17h31, né? Eu estou aqui no grupo também do Fortaleza, né? A imprensa, 12 mil.
4: 12 mil.
5: Hã? 12.784.
1: 85 que teve.
4: E hoje é sexta-feira, cara.
5: Comprou agora.
4: Hoje é sexta-feira. O jogo é segunda-feira.
1: Tem muito.

0: tempo. Brasileiro, deixa
1: pode ser que o cara, né? Não, o cara trabalha, vai deixar pra comprar amanhã sábado. Trabalha sábado, vai deixar pra comprar no domingo.
0: Eu acho que esse jogo vai dar 28.432.
1: É, pode ser.
2: Olha, eu vou dizer uma coisa pra você. Pra dobrar, no final de semana, tem que ser muita gente pra fazer check-in e comprar ingresso.
0: Mas sabe por que eu tô falando? Porque eu acho vai que dobrar?
2: A 24 mil.
0: Mas sabe por que eu acho que pode dobrar, professor? Por conta dos outros resultados. Se por um acaso, eu vejo assim, se por um acaso, né? Assim, um exemplo aqui, Juventude perde, Criciúma perde, né? Vila Nova, eles não vão torcer pro Vila Nova perder nunca. Né? Mas assim. Não,
2: mas pode torcer.
0: É, tudo bem, mas se a torcida verificar que os times acima deles começaram tiveram, né, derrotas durante o final de semana, pode ser que isso motive o torcedor a ir pro estádio. Pode ser. Não
2: que,
0: sei.
2: Que seria pouco. Torcer que os outros tropecem para ir pro jogo.
3: É, e outra coisa, em cima da hora, torce ou não torce?
0: É brasileiro assim, ô Titi. Não, brasileiro sai em cima da
3: hora. Raquel, vai, não tem conversa não, eu já disse aí. Sou leão e vou para esse jogo. Pronto. Olha, eu não consigo entender. Eu não consigo entender, eu não absorvo essas desculpas dadas pro Fortaleza estar com uma pequena presença de público. É, meu, se não é pequena, não é. O Ceará esteve dominando essa Série B. Já na zona, rapaz.
4: O Ceará tem a maior média de público da Série B. É um negócio que, assim, não é puxando pro lado da torcida do Ceará. Porque sempre vai ter o argumento do torcedor do Fortaleza, e é o que eu vejo muito na minha página, quando muitos torcedores do Fortaleza comentam, é o quê? Ah, vocês nunca botaram 1 milhão de torcedores no estádio. Mas isso é mais uma prova de que os caras só vão, não é pelo time, é pela competição que estão disputando. Lotam porque tá jogando Série A, lotam porque tá jogando Libertadores, e nem na Libertadores chegaram a lotar tanto assim. Fortaleza teve públicos vergonhosos na Libertadores. Se você puxar os públicos do Ceará disputando somente uma Copa Sul-Americana, eram maiores. Então assim, a gente precisa realmente entender o que é que tá faltando pro torcedor do Fortaleza ir pro estádio. E olha, eu tô falando de um torcedor sendo um torcedor do outro clube, sendo um torcedor do Ceará, e eu consigo mensurar o tamanho da torcida do Fortaleza. Tem mais capacidade. E eu, como eu já falei duas vezes aqui, por que não vão? Eu não consigo entender.
0: Não dá pra entender mesmo, não.
2: É uma notícia de hoje, atualizada, viu? É, com relação ao ranking, né? O Ceará tem dois jogos a mais como mandante, mas sem fazer a média, né? Fazer a média de jogos com o total de público. O Ceará, o Sport, leva em média 11.369 torcedores aos seus jogos. O Ceará 10.877, já o Fortaleza 10.450. Essa é a notícia de hoje.
4: E o Ceará teve um detalhe, né, professor? O Ceará teve 4 rodadas de público zero.
2: É, e jogo também no PV.
4: E alguns vários jogos no PV. Mas eu falo do público zero porque foi algo que a torcida organizada, puxado por outros influenciadores, puxaram, né, o público zero, por conta da situação política que o Ceará vive. E mesmo assim, eu cheguei aí em jogo com público zero que tinham 6 mil torcedores no estádio. Eu vi jogo do Fortaleza com uma média dessa no Castelão, porque o Fortaleza não mandou jogos no PV. O Ceará ainda teve essa consciência de economizar, mandou alguns jogos pro PV.
2: Teve jogo lá com o Criciúma, o Fortaleza venceu.
4: No PV. Ah, mas ali tinha um evento no Castelão, não,
2: isso,
4: não foi opcional. O Ceará foi opcional de ir pro PV. Ali realmente é porque não podia ter o jogo.
2: Verdade.
4: Mas eu não consigo entender, porque não, eu já vi vários vídeos de torcedores do Fortaleza, de influenciadores, falando: ah, mas o time, como até o Érico tava falando, ah, porque o time não rende, ah, porque o Carpini, ah, porque o Pedro, meu nome, Pedro Martins,
2: o
4: CEO, Pedro Isso. Martins, é um cara frio, afastou o torcedor do clube. Cara, sério que vocês falam em afastamento? Outro dia eu vi torcedores do Fortaleza indo pra sede no PC pra ver o museu, pra conhecer a sede. Eu não vejo o Ceará fazer essas coisas. É sério que o Fortaleza tá afastando? Cara, me procurem desculpas, porque vocês estão com desculpas muito fracas pra não ir pro estádio.
0: Tá ruim, nós estamos falando aí de um time que há 5 rodadas ele não sabe o que é perder.
4: Não perdeu com o Autuori ainda na Série B.
0: Exato,
4: né?
0: Não perdeu com o Autuori, ou seja, pra outros times, isso aí só isso já seria um motivo, né, pra embalar torcedor, pra levar torcedor pra estádio. E é indiferente se fosse jogo em segunda, 17h30, enfim, eu acho que tá devendo.
4: E eu já falei em outros programas uma seguinte frase: se fosse o inverso e o Ceará estivesse disputando a parte de cima da tabela durante o campeonato inteiro, era 40 mil todo jogo.
0: Eu também acho que era por aí. Isso é um fato.
3: Fato e é um recado para a diretoria. É. Faça time que o respaldo vem nas arquibancadas.
0: Mas eu acho que isso é sabido.
4: Eles sabem. Parece. O problema é que a diretoria do Ceará nunca conseguiu entender de fato o peso que a torcida do Ceará tem.
0: O tamanho.
4: O peso comercial, o tamanho, a potência, a estrutura da torcida do Ceará. A própria diretoria nunca entendeu tudo isso que a torcida pode fazer.
0: Isso é fato. Deixa eu só trazer aqui mais torcedores que estão conosco através do nosso WhatsApp, 997826700.
1: Érico, antes de você botar o torcedor tem um torcedor aqui que está ligado, que é meu primo, Vanderlan Franco, a Clara Franco também, que é minha prima, o Ramon Franco e o Renan Franco. E quero abraçar aqui, rapaz, eu estava fazendo...
0: E o Moacir Franco também está, né?
1: Eu quero abraçar também aqui o Gilvan. Hoje eu estava fazendo um lanche ali na churrascaria, como é o nome? Divaldi. Fazendo um lanche não, estava almoçando lá e encontrei lá com o Gilvan, que é o churrasqueiro lá. E um abraço para você, meu amigo Gilvan. É ouvinte da gente aqui.
3: Sempre acompanha a gente.
1: Sempre acompanhando.
0: Sempre tão ligado.
1: Inclusive falou em você, falou no Bosco. Enfim.
0: Estamos esperando o áudio daquele, sentadinho na calçada.
3: Agora. Falou no Bosco, os caras ainda se lembram do Bosco, rapaz.
0: Quem?
3: O Bosco.
0: Quem é? É ouvinte?
1: Não, disse que o Bosco ia aparecer por lá.
0: É ouvinte? Quem é Bosco? Ouvinte? Ele é
3: ouvinte. Cuidado.
1: Você viu aqui que tem, ó, que o Globo mandou pra gente, né?
3: Você pensa.
0: Classe A.
1: É meu ouvinte, número um, viu?
0: Daqui a pouco ele tá mandando áudio.
3: Você pensa que o coronel não apanha?
0: Deixa eu trazer aqui o torcedor para participar com a gente desse nosso programa. Muito boa tarde.
5: Ah, tá certo. Ei, mas tu vai para dormir, né? Não aceito menos do que isso.
0: É o quê?
2: É bom filtrar antes.
0: Não, ele vai para dormir, mano.
2: Vai dormir, né?
0: Irmão.
2: Tem que sair já.
0: Rapaz, esse áudio aí, viu? Vamos passar pro próximo. Vamos passar pro próximo.
6: Boa tarde, Hélio Gutiane, Edmilson Maciel, JG, professor Luiz Eduardo, todos quase a Nova Brasil em campo. Bem, Fortaleza, um jogo importante na segunda-feira, todo elenco à disposição do treinador. Eu acredito na vitória do Fortaleza e um público próximo dos 30 mil. E o Ceará tem uma missão difícil diante do Vila Nova, que é um time muito aguerrido dentro de campo, em casa principalmente, e difícil a partida do Ceará. Alexandre Tapoca.
0: É isso aí, grande Alexandre, muito obrigado pela sua participação. Tá aí, tá, né? Não é mãe de Naná, mas ele tá fazendo as suas projeções, viu, Titi?
3: Ele tá mandando um abraço pro Moura Pinto lá em Itapipoca, né? Moura Pinto era meu vizinho ali na Teofim, a gente fazia seresta ali chega no Campo do Pio.
0: Ei, o Titi chega suspirou, esse rapaz tem história,
3: né? Não,
2: suas lembranças.
3: Ali o negócio ali era bom demais. Lá na rua Teofim com o tipógrafo Salles.
0: As tertúlias.
3: Levou uma carreira na tertúlia lá. Eu fui mais um Marquinho, meu amigo. Cheguei em casa.
0: Eu quero dizer que tava malinando, né? Tava malinando, no mínimo.
3: Não, a menina, né? Mexer com a menina. Acho que ela era pra cima. Mas eu não sabia que você corria tanto, não.
0: Foi mais do
2: tá
0: que
2: correndo o. Correndo até hoje.
0: Foi mais que o recordista agora que bateu. Se o pessoal soubesse, hein?
3: O nome daquele cara, hein?
0: Eu esqueci o nome agora.
3: Acho que 100 metros com barreira,
0: Alisson. 400
3: metros com barreira, né?
0: 400 metros com barreira foi o que você fez lá de Itapipoca, correndo pulando no muro.
3: Diz que os chineses estão fazendo um robô lá pra quebrar o recorde dele. Robô.
0: É isso aí, olha só, são 18 horas 29 minutos. 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São 18 horas e 30 minutos. Nós vamos para um rápido intervalo e daqui a pouco a gente volta com mais Nova Brasil em Campo. Não sai daí, rapidinho. É o tempo que você vai beber água, é o tempo que você só passa o sinal vermelho no engarrafamento. Mas não mude de rádio, permaneça com a gente. Daqui a pouco a gente volta.
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0: É isso aí, 18 horas 35 minutos na grande capital cearense. Você ligado com a gente aqui pela Nova Brasil em Campo. Você empresário, tem essa oportunidade de estar conosco, de ser nosso colaborador e participar com a gente de todas as tardes, das 17h30 às 19h30, fazendo parte deste nosso grande programa. Programa novo dessa grande equipe esportiva do Rádio Cearense, aqui através das ondas da Nova Brasil 106,5. E agora vamos falar um pouco sobre o Ceará Sporting Clube. E para trazer as notícias do Ceará, nada melhor do que ele, Luciano Filho. Muito boa tarde, Luciano.
1: Ceará embarca para encarar o Vila Nova no estádio Onésio Brasileiro Alvarenga, o Oba. É domingo, 30 de agosto, Campeonato Brasileiro Série B, 25ª rodada, hein? Com desfalques, mas também com retornos. Sem Sávio, Renzo Lopes e Brian Borges. Aí cabe a pergunta, hein? Vão fazer falta? Hein? Medita, reflita, então, você que está curtindo futebol show, futebol paixão, futebol emoção, da Nova Brasil, FM 106.5. Vão fazer falta? Sávio, lateral esquerdo, Renzo Lopes, atacante, e o lateral direito, Brian Borges. Em compensação, temos o tão esperado retorno dele, do bom jogador, ali na volância, o Vinícius Zanocello, totalmente recuperado. Como se não bastasse, ainda também teremos o Richard, para ser mais contundente, mais correto, né? Richard também retorna a ser relacionado para esse embate diante do Vila Nova. Galera, esse Vila Nova é time enjoado, é time aborrecido, é o time do Gutinho, do Guto Ferreira. Como mandante, 11 partidas lá no Oba, no estádio Onésio Brasileiro Alvarenga, em Goiânia. 11 jogos, 8 vitórias, 2 empates e tão somente uma derrota. Agora, o que me chama mais a atenção, sabe, é que essa relação eu passo para vocês daqui a pouquinho, tá bom? Já eu passo essa relação. Antes, o Richardson, volante, né? E o Richardson, experiente, bom de bola, conhece o Ceará, conhece a Série B, a competição. Ele fala que esse tal de Vila Nova é favorito. Você concorda com ele?
2: O Vila Nova é favorito nesse confronto, né? Mas a gente sabe que é um confronto em aberto, porque, como eu falei, o nível da competição tem mostrado isso, tem jogos... A pontuação muito próxima e tem jogos que tem surpreendido no resultado final. Então a gente tem que focar nisso e manter a nossa cabeça tranquila, porque o nosso campeonato tem que ser nesse momento jogo a jogo e tentar pontuar para que a gente possa sair o quanto antes dessa situação.
1: É verdade, faz sentido então em palavras coerentes, né, equilibradas, do bom volante Richardson. E o Lenny Lobato, Luciano, vai ou não vai estrear pelo Vozão, pelo time do povo? Vai sim, eu espero que sim, né? Ele foi relacionado, hein? Já eu passo essa relação, galera. Lenny Lobato, há 3 meses que ele não atua em um jogo, uma partida oficial. Isso aconteceu a última, dia 21 de maio, pelo Panetolikos, diante do Asteras Trípolis, pelo campeonato grego. Lenny Lobato, 25 anos. O placar da partida, então, que o Lenny atuou, ele perdeu, né? 2-1, atuando, defendendo Panetolikos. Asteras Trópolis 2, e o Panetolikos descontou com um gol, por sinal dele, do Lenny Lobato. O atacante foi confirmado, contratado pelo Vozão. Isso aproximadamente já está com uns 15 dias, e ele chegou a ficar no banco de reservas na partida contra o Londrina no último 22 de agosto, mas ainda não entrou em campo, não teve o prazer, a satisfação, o orgulho de vestir a gloriosa e linda camisa alvinegra. Ô Lenny Lobato, ô meu querido, você que nasceu em Búzios, no Rio de Janeiro. Lenny Lobato, 3 meses sem jogar, aí você afirma categoricamente que estava treinando, né? Preparação, pré-temporada. Lene, 3 meses aí. Vai encarar esse Vila Nova. Não é fácil, hein?
2: Fazem 3 meses que eu não jogo, mas eu venho de uma pré-temporada lá. Então, com muito treino de 2 períodos. A gente jogou, acho que 5 ou 6 amistosos antes de eu vir pra cá. Não foram 90 minutos em todos, mas acabo tendo um pouco de minutagem. Nas férias que eu tive, eu também continuei trabalhando para chegar bem para essa pré-temporada. Acredito que venho com um pouco ritmo de jogo, mas o momento pede, eu acho que todo mundo está adaptado e todo mundo rendeu o máximo que puder, o mais rápido possível.
1: Muito bem, certinho, beleza, vamos lá. Esperamos, pois, então, que o Lenny Lobato arrebente, quem sabe faça a sua estreia diante do Vila Nova. É domingo, repito, 30 de agosto, 18h30, estádio Onésio. Brasileira Alvarenga é o Oba, lá em Goiânia, 25ª rodada. Luciano Filho, não esqueceu nada? Não, esqueci não. Falta relação? Falta relação, e você vai ficar sabendo agora. Quem embarcou com destino a Goiânia? Goleiros, Richard. Agora saiu legal, hein? Richard, Matheus Nogueira. Zagueiros, os defensores, Luiz Otávio, Júlio César, Luizão e Gabriel Silva. Os laterais, Rafael Ramos, Aloísio e Sanches. Mediocampistas, Heli, Vinícius Zanocelo, Richardson, João Gabriel, Pavani, Lucas Mugni, Vina. Olha o Vina aparecendo na relação, galera. Também tem Vina na parada. E o Matheus Araújo. Atacantes, Luca Melk, Enzo Lodovico, Nico Ferreira, Lenny Lobato e Gabriel Amaral. Destaques do time do povo, Vozão, Luciano Filho, Nova Brasil FM, a Rádio Classe A do futebol cearense. 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
0: É isso aí, Luciano Filho, com as informações do Ceará. Titi, vem aí, ó, já tem os relacionados, né, do Ceará para esta partida. Difícil, difícil.
3: Tem os relacionados, né?
0: Tem.
3: Quem não foi?
0: O Léo já trouxe aí a informação. Já passou, né, Léo, a informação do
3: já, porquê? Mas eu tenho uma lista aqui, eu trago agora.
0: Ah, o porquê do Renzo não ir.
3: O Renzo, não trouxe a do Renzo. Vamos
0: falar. Isso, vamos falar dele.
3: Renzo Lopes não viaja, né? O camisa 7 alvinegro, porque sentiu o tendão de Aquiles, né? Sentiu um incômodo ali no tendão de Aquiles e foi poupado da partida. E pro seu lugar, Gabriel Amaral, mais uma joia da base alvinegra, né? Ele que foi artilheiro da Série B do Sub-20 agora, volta a ser relacionado para uma partida do profissional. É um atleta muito promissor também da base do Ceará.
4: Que será pode que vai disputar bastante a Série A Sub-20 próximo ano, né?
3: Sub-20 próximo ano, né? O Ceará subiu, ficou, perdeu o título no final para o Goiás.
4: É nos pênaltis, né?
3: Nos pênaltis, depois de um 10-9, foi uma coisa assim, foram muitos pênaltis. Mas o Gabriel Amaral foi relacionado. O Ceará tem alguns desfalques, né, para esse jogo. Brian Borges segue de fora, quarta partida seguida do Brian fora. É uma perca, porque a lateral direita do Ceará acaba tendo Rafael Ramos como opção.
4: Pronto, tá resolvido.
3: Aloísio como opção também, garoto da base viajou. Aí a gente tem o Júlio César, que joga deslocado ali de vez em quando. E Enzo, também tem a opção do Enzo Ludovico, né? Que, querendo ou não, é um jogador formado como lateral. Atualmente é atacante, mas pode tranquilamente fazer a lateral direita. Mas eu enxergo um problema na esquerda. Sávio, e aí eu vou perguntar ao torcedor, é reforço ou desfalque? Porque torcedor tá na bronca com o Sávio nos últimos jogos, né? Vem falhando ultimamente. Ele tá de fora, sentiu na última partida. E pro jogo, o Ceará deve ter a opção aí do Sanches como titular.
0: Meu amigo, a lateral, as laterais do Ceará, elas são um problema, já não é de agora, não.
3: Não, mas pra quem tinha ano passado, Matheus Bahia e Fabiano, esse ano as opções do Ceará são horríveis,
0: verdade,
3: né?
0: Verdade, você falou bem, tinha um de cada lado que funcionava.
3: O problema é quando o Matheus não tava e tinha que entrar o Nicolas,
0: pois,
3: né?
0: É, aí, isso é, aí
5: agora
0: é que
5: tá explicado a posição do clube, né? Do
0: não,
5: time.
0: Assim,
5: tá explicado.
0: No começo do ano, viu, Jotão? Uhum. No começo, eu fiquei feliz em ver o Ceará utilizando os garotos da base. Eu até falei assim, ó, rapaz, olha aí, a chave virou, né? Estão agora observando mais os garotos da base. Mas aí, com o passar do tempo e diante da classificação, dos problemas financeiros, etc. e tais, né? A gente começou a perceber que a utilização da base não era para revelar o jogador.
6: Sim, sim.
0: Né?
6: Era mais uma necessidade mesmo.
0: É, me parece, né, Jota?
6: É, porque normalmente você quando vai, por exemplo, você tem lá o garoto, o Melk. Não, o cara joga uma bola redondinha. O que que você vai fazer com esse cara? O time do Ceará tá bem. Tá bem na competição. O time tá lá jogando contra o Vila Nova, tá metendo 3-0. Você vai lá, coloca o Melk pra jogar, pra ele ganhando marra. Eu tô falando numa situação.
0: Sim, sim.
6: É, que você quer. E assim, por diante. No caso do Ceará, não. O Ceará começou a usar os seus jogadores, o próprio Melk, que houve até um desgaste. Ele ficou aí uns 2 ou 3 jogos sem entrar como titular, porque ele acabou se desgastando, porque a responsabilidade passou a estar nas costas dele. Né? Quer dizer, ele era o responsável por tudo ali no setor de meio campo do time alvinegro. Então ele tinha que fazer os gols, ele tinha que armar as jogadas, ele tinha que fazer os lançamentos. E isso foi desgastando um pouco, porque o Ceará acabou empatando, perdendo alguns jogos, e ele acabou até perdendo espaço ali em 2 ou 3 jogos, como eu falei. Então é por aí, foi a necessidade que fez com que o Ceará acabasse escalando esses jogadores da base. Agora, uns, por exemplo, João Gabriel, né, tá aí, é titular absoluto, né? O Gabriel Silva, que é o zagueiro, tá indo muito bem.
3: Hoje
6: tá,
3: é titular
6: se firmando.
3: Absoluto também.
6: É titular absoluto. Ele vai fazer a zaga ali com o Luizão nesse jogo lá. Penso eu, né? Porque o Júlio César vai pra direita. Não acredito que ele vai escalar o Rafael Ramos.
0: Acredite.
6: Né? Hã?
0: Acredite.
6: Eu não acredito que ele de saída, né? Eu acho que ele vai colocar lá o Júlio César da direita, o Luizão. O Gabriel Silva, e na esquerda só tem o Sanches nesse momento. Então é ele. Aí ele vai colocar o Richardson como o primeiro volante, o João Gabriel. E aí ele vai com o Enzo na direita, com o Melk ali no meio e com o Nico. E na frente vai ser o Luca, viu? Na frente vai ser o Luca. É isso.
3: Rapaz, eu vou lhe dizer um negócio. Eu venho conversando com alguns amigos. Eu sei que ele levou 2 centroavantes. O próprio Daniel já me respondeu que ele não gosta muito de fazer improvisações, né? Uma vez eu perguntei na coletiva pra ele. Mas eu já estaria testando Vina de falso 9.
6: É o que o Edmilson Marcel quer. Entendeu?
5: Mas eu sugeri isso aqui, porque não sei se você tem essa estatística. O Lucas jogou.
3: O Lucas tem 1 gol na Série B.
5: Pois é, 1 gol na Série B.
3: Tem 1 gol,
5: né?
3: Na Série B.
5: Quantas partidas?
3: Eu, se eu não me engano, já são mais de 10 jogos.
5: É uma média baixíssima.
3: Não, horrível. Os centroavantes do Ceará, se você pegar os 3, o Wendel Silva, que tem 12 jogos, o Luca, que deve ter quase isso, e o Renzo, que chegou agora, é 1 gol na Série B. É só o gol do Luca.
5: Não testa, soma, garotada.
0: Não soma a quantidade de gols que o artilheiro do Ceará no ano, que é o Vina, né?
3: Tem. O Vina tem 9 gols no ano, né? Então, assim, é um jogador que já tem 34, quase 35 anos, o Vina. Eu acredito que ele sabe fazer essa posição, até porque já fez. Então é um jogador que, quando tá em campo, ele já não ajuda muito na marcação. Então você dando ali uma liberdade maior pro Vina como falso 9 para tabelar com o Melk, são dois jogadores que se entendem. Se vocês pesquisarem os jogos que
4: e habilidosos, né?
3: E habilidosos. Se você pegar os jogos que o Vina e o Melk atuaram juntos, você vê que os dois jogadores sabem conversar. Porque é aquela velha história. Vou citar aqui agora, obviamente, um exemplo muito absurdo. Mas a gente tem o Santos com o Neymar, que quando o Neymar tá em campo, ele cria as jogadas pros outros caras. Agora, os caras não conseguem converter, né? Mas as jogadas são criadas. Por quê? Ele não tem pessoas que sabem conversar junto com ele, com a forma que ele joga. Eu vejo que Vina e Melk, guardadas as devidas proporções, conseguem conversar bem dentro de campo os dois juntos. São duas opções que eu acredito que podem jogar bem ali. Até porque a gente precisa de talento também, além de tudo, para criar jogadas, porque o Ceará não consegue fazer gols. Se a gente pegar os 2 últimos gols do Ceará, no último jogo contra o Londrina, foram gols de zagueiros.
6: Dois zagueiros. Então,
3: uma jogada, digamos assim, um pouco trabalhada, que resultou no cruzamento do Nico, teve um desvio e o gol do Gabriel. E no segundo tempo, uma cobrança de escanteio ali do Mugin e o gol do Luizão. Então, assim, o Ceará, ele tem muita dificuldade de fazer gol com seus atacantes. Ele precisa conseguir criar melhor. E eu acredito que o Vina ali como falso 9 poderia ser essa opção.
0: A gente observa aqui nos relacionados que, à exceção da posição de goleiro, Todas as outras têm no mínimo um jogador da base. É Gabriel, é Aloísio.
3: No meio... E no gol também podia ter, porque o Gustavo Martins é um baita goleiro. É. E sempre está à disposição quando o jogo é aqui.
0: E muito provavelmente ele vai estar, tá, porque o meu ele foi embora. Então, então nós só temos. O Ceará só tá com
3: tinha
0: dois.
3: Tinha nem que ter vindo, né?
0: É. É, depois nós vamos bater
6: teve
0: nesse
6: assunto.
0: Teve
6: um jogo aí que o Daniel levou os três goleiros, né?
3: Teve.
0: Nós vamos bater nesse assunto aqui, aproveitar.
3: Inclusive foi no jogo que o Richard se machuca e acabou sendo um bobo porque o Matheus Nogueira entrou.
0: Aproveitar a sua vinda aqui exatamente para tratar sobre esse assunto de contratações. Eu já falei aqui uma vez num programa e vou repetir que eu nunca vi, né, algo tão eu acho que sem planejamento, né, essa é a palavra, como foi o Ceará esse ano. Ano passado já começou até o mesmo próprio jogador, né, preferido do Titi aí, que é o Luca. O Ceará trouxe ano passado. Se eu não me engano, foi em setembro do ano passado.
3: E eu tenho uma opinião muito forte sobre isso. Né?
0: Pois é, trouxe ano passado o jogador...
5: Cuidado que o Jotão é fã.
0: Jogador não jogou ano passado, né, pelo Léo Condé. Veio o Mozas, também não aproveitou. Entrou o Bananais, também não aproveitou.
5: Bananais é bom.
0: E agora com o Daniel tá dando essa oportunidade, mas ele tá mostrando o porquê que os outros não aproveitaram. Ok, nós tivemos aqui a presença do Frank... É, e eu também já tinha essa ideia, acho que até em outros programas esportivos que eu acompanhei de jogadores tecendo esse comentário, um deles foi até o próprio Vampeta, falou exatamente isso, que hoje em dia os atacantes, os centroavantes, né, eles estão nessa tal seca de gols, porque se o futebol brasileiro, não, acho que o futebol mundial como um todo, Ele botou na cabeça, né, que você tem que inverter os pontas, né, para que ele faça exatamente aquela jogada de facão, corte para a esquerda e tente, né, chutar no contrapé do goleiro. E aí, hoje ninguém mais, os pontas não cruzam mais na área para os atacantes. Eles somente chegam na linha de fundo, como eles não têm, por exemplo, o ponta direita, que era para ser o ponta esquerda, mas está na direita, né? Ele não tem o pé direito, e o que é que ele vai fazer? Ele vai parar, vai trazer para a esquerda e vai... chutar a gol, né? Ele
3: quando
0: vai...
3: não faz um cruzamento, que foi o caso do Nico, né? No
0: passado. Mas é muito difícil. Você vai ver a grande maioria, o que é que ele faz? Ele corta, vai pra próximo, né, ali, né, do bico da grande área e tenta bater de né, dar aquela fazer aquela curva na bola pra pegar no contrapé do goleiro.
5: Isso não é nem cruzamento, essa do Nico, ali é um passe mesmo. É.
3: Mas
5: é
3: um passe, o Ceará teve um bom exemplo disso quando teve o ataque de 2024. Cada um com mais de 10 gols na Série B, né? A gente teve Eric Pulga, Aylon e Saulo.
0: Isso.
3: O Aylon e o Saulo eram dois jogadores que podiam jogar tanto de centroavante quanto de ponta e ficavam ali trocando de posição, e eles conseguiam ter uma dinâmica legal. Né? E o Pulga sempre fazendo essa jogada
0: sempre
3: de facão.
0: Exato.
3: Puxava e batia, tanto que foi o artilheiro da competição.
0: Exatamente.
3: Então, a gente realmente precisa entender o que é que realmente está faltando. Porque, assim, a gente se lembra da chance inacreditável que o Renzo perdeu contra o Náutico.
0: É.
3: Aquilo foi algo que não dá pra um centroavante sério perder.
0: Não.
3: Então
0: você
3: é um negócio.
0: Você não pode botar
3: assim...
0: culpa em nada ali, em vento, em zagueiro. Em... você tenta arrumar uma justificativa, Titi, e não consegue.
5: Tem gente que, rapaz, o cara joga muito. Agora, o problema dele é a bola.
3: Eu produzo vídeos redonda. Pra internet. Eu fiquei com vontade de ir num campo e produzir um vídeo daquele ali. Com um pneu, você toca a bola pro pneu, o pneu ia mandar pro gol, um cone, um latão, um tênis, qualquer coisa ia mandar pro gol, mas o Renzo Lopes mandou em cima da única coisa que podia tirar.
0: Que não podia, né? Que não podia cabecear, ele cabeceou em cima, né? Infelizmente foi isso aí, mas entra 9, sai 9, entra 99, né? Daqui a pouco o Ceará tá colocando um jogador com 999 na camisa pra ver se dá liga. Porque não tem jeito. É Wendel, é Luca, é Renzo, e ninguém consegue.
6: E por que esse pessoal que tá vindo tá sempre há 3 meses sem jogar? Será?
3: Rapaz, sobre... aí é onde entra o grande problema e que o Daniel Paulista falou.
0: Já falou isso.
3: Na entrevista coletiva recentemente, no jogo fora de casa. É difícil encontrar jogadores que queiram vir pro Ceará. O Daniel falou isso. Então, assim, se ele próprio expôs isso do clube. É porque é complicado você conseguir contratar. E o que você acaba achando são jogadores que estão realmente parados. E as escolhas de contratações do Ceará nessa janela do meio do ano, e não só as contratações, mas o momento de vender jogadores também, é um troço que eu não consigo entender nunca. Ele decide vender o Dieguinho no momento que ele não tinha volantes, porque ele tinha perdido o Zanocelo, e ele decide vender o Dieguinho. Agora ele decide vender o Giulio no momento que não tem jogador para substituir o Giulio. Porque eu não acho que o Lino Lobato seja um substituto. Ele não tem a qualidade que o Giulio tem. Então, o torcedor do Ceará, ele costuma falar muito assim: a pior decisão do Ceará sempre vai ser a próxima. Porque sempre consegue ser pior do que
6: a próxima. Mas a saída do Dieguinho era evitável? Tinha como evitar?
3: Rapaz, o momento sim. É. Porque na hora que o Dieguinho sai, a janela tá fechada. O time japonês não podia nem acionar o jogador naquele momento. Então, eu acho que naquele momento podia entender: Diego, a gente vai te vender, mas a janela só abre dia 20. A gente tá precisando te segurar aqui.
0: Dá uma segurada. É isso, fato. Mas o que acontece é o seguinte: já falando sobre problemas de gestão, né? Já vem desde o ano passado, onde o torcedor, enfim, a crônica esportiva vinha alertando sobre isso. Chega na última rodada, será dependendo só de si, mas esse é o problema, né?
5: Você disse muito certo. Problema de gestão. Para digerir isso aí.
3: O problema para mim, assim, a pior decisão que o João Paulo teve da temporada passada para essa foi ter mantido para mim não o Haroldo, mas o Drubsky. Porque era quem negociava com os atletas. No meio da temporada passada, a gente precisa lembrar, o Ceará trouxe 5 contratações naquela Série A. Qual daquelas contratações ajudaram na Série A? Eu só me lembro do Zanocelo.
0: Do meio do ano, você tá falando?
3: Do meio do ano, a janela que foram 5 atletas. O Vina chega com um mês de janela aberta. Um mês, exatamente um mês. Aí depois o Vina chega o Zanocelo, aí chega o Luca.
0: O Luca.
3: Aí vem, naquele momento também, o que tá no Fortaleza agora.
0: O Pedro.
3: O Pedro.
6: Pedro Henrique.
3: Que, não, o outro, o novinho, Rodriguinho.
0: Ah,
3: o
0: Rodriguinho.
3: Rodriguinho. Isso. E Paulo Baia. Essas foram as contratações do Ceará no meio da temporada. Qual dessas contratações ajudou na Série B?
0: Nenhuma.
3: Na Série A, aliás.
0: O
3: Zanocelo.
0: Não, o Zanocelo.
3: Só o Zanocelo. Por isso que eu falo, a única lembrança é o Zanocelo. Então, pra mim, quando chega o final da temporada e o Ceará é rebaixado, Lucas Drubsky, abraço. Obrigado, amigo. Haroldo, arranje outro executivo. Vamos montar o planejamento pra Série B. Aí, beleza. Mantém o Drubsky. Entra o planejamento pra Série B. Né? Eles contratam 11 jogadores na primeira janela. Aí quando chega a primeira derrota contra o Retrô, o time já não estava jogando bem. O João Paulo vai lá, em vez de demitir o treinador, que eu também não acho que tinha que demitir, ele demite o departamento de futebol inteiro. Aí sai naquele momento o Haroldo, sai o Drubsky, que sai João Paulo Sanches, saiu o Dr. Hernando Shoa, que naquele momento era o diretor de futebol também. Saíram os 4. Só ficou quem? O João Paulo.
0: João Paulo.
3: Aí qual foi a decisão do João Paulo? Ricardinho, que era assessor de futebol, traz o Ricardinho para executivo de futebol. Uma pessoa que nunca esteve à frente de uma pasta como essa em lugar nenhum. Não estou falando do profissional que o Ricardinho pode chegar a ser, mas naquele momento, não acho que era a escolha correta. Depois do Ricardinho, ele coloca quem? Gabriel Bedê como novo diretor de futebol do clube. O Gabriel Bedê nunca se apresentou à torcida do Ceará. A única vez que o Gabriel Bedê apareceu foi no dia da demissão do Moza. Ele nunca teve uma coletiva de apresentação. Então, assim, olha as escolhas. Aí depois a gente vem com o Fred Gomes. E o Fred Gomes é uma escolha que eu tenho total respeito pelo Fred. Mas olha o currículo do Fred. O último clube do Fred foi qual? Tirol. Olha o currículo do Fred. O Fred é um torcedor do Ceará. Aí eu vou te fazer uma pergunta. Eu sou torcedor do Ceará, certo? Se me colocam como gerente de futebol do Ceará, eu vou me esforçar no cargo? Eu vou querer ajudar o clube?
0: Sim.
3: Vou. Mas eu tenho capacidade pra isso? Aí é onde tá. Eu tenho um currículo pra isso?
0: Aí é onde tá.
3: Entendeu? Então, pra mim, não é você colocar uma pessoa esforçada, uma pessoa que quer ajudar. Você precisa entender o momento que você tá com o clube e você precisa trazer um peso. Como é que eu vou querer que contratações boas venham se eu não trago alguém de peso? Pra convencer esses atletas a virem pra cá. Qual é o convencimento? Olha o Ceará. O Ceará tá na zona de rebaixamento da Série B. O Ceará tem salários atrasados expostos, porque tá todo mundo sabendo que o salário tá atrasado. O Ceará tem uma dificuldade que todo mundo sabe, clara e objetiva. Como é que os atletas vão vir? O que o Daniel fala é verdade. O que é que atrai o jogador vir pro Ceará hoje? O peso da camisa? A torcida que, infelizmente, por conta do momento do clube, não tá indo pro estádio? O que é que atrai? Porque eu me lembro muito do Drubsky falando que a estratégia dele para trazer jogadores para cá no passado era mostrar o vídeo do jogo do Ceará contra o América, com 63.908 pessoas no Castelão. E agora? O que é que atrai o jogador para cá?
0: Nada.
3: Nada. Esse é o problema. É. Por isso que estão vindo jogadores com 3 meses sem jogar, chega aqui e começa a jogar 3, 4 jogos, estão lesionados. Brian Borges e Salvo estão fora por isso. Isso. Renzo Lopes agora
0: tem mais um. Renzo Lopes agora mais um. É. E, vamos, e a torcida que o Lenny também não entre nesse meio bojo aí, né? Porque a situação é complicada, eu volto a repetir. A utilização da base não é por conta de destaques, mesmo vendo que os garotos têm potencial, né? Vários jogadores têm potencial para isso, mas a utilização não é por conta disso, é exatamente muito pelo contrário, é porque não conseguiram fazer com que as contratações que eram para ser titulares, né? Contratações para chegar e entrar em campo, eles não entram. Aí o Renzo é um exemplo. Que desde quando foi contratado a gente vinha comentando, né?
5: E o garoto, o cara tá chegando, rapaz, aquela história, só tem tu, vai tu mesmo. Não tem alternativa. É, e aí tem que meter o garoto na base. É barato, é uma promessa, mas a Série C tá bem ali, né?
0: Ele se acha.
5: Vai se sustentar.
0: É, infelizmente é isso. Chega aqui, eu sou a galinha dos ovos de ouro. Então, porque, olha só, eu já tô sem receber, né? O time já tá sem pagar. Eu sou a única solução da granja.
6: Mas também não é assim, né? O Ceará não tá devendo 3, 4 meses. O Ceará tá devendo 1 mês de salário.
5: Quem disse?
0: Quem disse?
6: 1 mês.
0: Quem disse, Berenice?
5: Quem disse?
3: A informação é que realmente hoje tem 1 mês em aberto.
5: Não tem esse tipo de informação oficial.
6: Então a gente também não tem informação oficial, que são 4 meses, são 3 meses.
5: Não disse que é 4, não. Não estou questionando.
6: A informação verídica é que o Ceará tem 1 mês aberto com
5: o
6: jogador.
5: Pelo menos a que chegou para você.
6: E a fonte é boa.
5: A fonte, né?
0: A fonte é cheia.
6: A fonte é cheia.
0: É, mais direito de imagem.
6: Sim, acho que também 1 mês, né?
3: Não, essa parte foi paga. A venda do Giulio foi por isso, era desespero. Uhum. Tinha que pagar. Não tinha o que fazer, não tem onde tirar.
6: Ah, você falou na venda do Giulio. Você não acha que a grana foi pouca demais?
3: Eu achei ridícula.
6: Foi ridícula.
3: Não foi pouca. Ela foi um abismo de ruim. Uhum. E o problema é que.
6: Tem uma porcentagem pra alguém?
3: Até isso é complicado. O Ceará vende o Giulio e não fala o valor. Então tudo que a gente tem nesse momento é apuração. Vou até mandar aqui um abraço pro pessoal lá do Futebolês, que a apuração é do Renato Manso. Isso. A venda é 4 milhões
6: Nosso
3: e 200.
6: Ouvinte, viu, Renato?
3: Pronto, um grande abraço pro Renato. Inclusive um abraço pro Emanuel Vitor também, que tava na audiência aí ouvindo. Cara, a apuração é 4 milhões e 200. Desses 4 milhões e 200, o Ceará tem direito a 70%, que dá.
0: Bancário. Homem
6: 7, 3, 4,
3: 28. Que na minha conta dá 2.900.
0: Aí, viu?
3: 2.900. Algo em torno de 3 milhões. Só que nesse momento, desses 3 milhões, o Ceará só recebe 60% do que teria que receber. Ou seja, dá 2,5. A folha do Ceará caiu. No começo da temporada, a folha do Ceará era 4 milhões e meio. Ela caiu para 3. 3 e um pouquinho. Não paga uma folha.
0: Então, é isso que eu ia falar.
3: Então, qual é a lógica de você vender um jogador que não paga uma folha?
0: Pois é, você vende o Júlio, paga 1 mês, sim. E aí? Ainda estamos faltando aí setembro, outubro, novembro, dezembro, e aí? Vamos garantir o quê?
6: Vai vender outro.
3: E a fonte do Ceará nesse momento, infelizmente, assim, ele tem conseguido fechar alguns acordos, né? Fechou 2 novos patrocínios agora e tem conseguido fechar, mas a grande fonte do Ceará, e essa informação foi dada recentemente também, o Ceará nesse momento só tem 19 mil sócios. O presidente João Paulo falou que o Ceará só recebe hoje algo em torno de 200 mil do sócio torcedor por mês, o que já chegou a ser mais de 1 milhão. Então, olha esse.
6: E a culpa é dele mesmo, né?
3: Não, e a culpa é dele. Ninguém tá eximindo ele de culpa, não. Se o torcedor se afastou, a culpa é 100% dele.
6: O time não vai bem, o torcedor não vai.
3: Exatamente. E aí os jogos dão prejuízo. O último jogo do Ceará em casa contra o Londrina deu 80 mil de prejuízo.
6: Sim.
3: O Ceará, se pegar todas as receitas nos bordeiros de toda a temporada, o Ceará não tem lucro com o estádio esse ano. E se você pega, e isso é um número que pra mim eu acho muito bizarro, tá? Se você pega o planejamento orçamentário do Ceará para a temporada 2026, no começo da temporada lá, tinha 25 milhões só de sócio torcedor e mais 30 milhões de operação de jogo. Onde é que eles esperavam arrecadar 55 milhões com torcedor só na Série B, se não arrecadou isso na Série A? Que planejamento financeiro é esse? E tá lá, no orçamento do Ceará. Que ele fez orçamento lá de mais de 200 milhões nessa temporada. Eu queria entender.
0: Jotão... Eu vou discordar só num quesito, né? Quando fala que assim, o sócio-torcedor não está pagando ou não tem sócio-torcedor por conta da má fase. Não é por conta disso. É porque o Ceará já passou por algumas má fases e mesmo assim o torcedor tá ele continuou no seu sócio. Certo? Eu acho que falta, além da boa fase, obviamente, falta um trabalho de marketing melhor.
3: E eu acho que até melhorou, porque já foi pior nessa temporada, tá? Inclusive. Mas, Érico, ir ao estádio hoje é um custo altíssimo.
0: Ah, total.
3: É um custo altíssimo. Você vai pro estádio ali com
5: sua esposa... Principalmente do Castelão.
3: Rapaz, eu acho os dois caros, tá? Eu acho que a única diferença do Castelão pro PV é só o estacionamento, porque o custo lá dentro é igual.
5: É, agora...
3: Mas eu não consigo achar um estacionamento de R$20 tão caro. É porque a distância é relativa. Eu moro mais perto do Castelão do que do PV.
5: É, agora, eu às vezes...
3: Cito, agora, o acesso, sim.
5: Eu cito aqui o PV, mesmo a distância. Olha, a base do torcedor que não tem carro mesmo. Antônio Bezerra, desce ali no Otávio Bonfim.
3: Não, sim.
5: A Guanambi, desce ali na ponte, na 13 de maio, quem vem de Parangaba.
0: Sem contar que, assim, que boa parte da torcida, do torcedor, né, grande... Boa parte, vou falar grande não, porque hoje está muito, muito explodido, né? Mas... trabalham no centro da cidade.
3: Não, também,
0: Então o jogo 7h30, o cara sai e já vai direto. Se o jogo for 9h30, ele vai direto também, só que ele fica ali na pracinha ali, ó, tomando ali, uma...
3: A parte externa do PV ajuda demais,
0: então,
3: né?
0: Então, pois é.
5: Fica lá no Popó.
0: É, lá no Popó. Então, assim, ajuda muito, né? Então eu vejo que... isso sem contar a questão do gasto. Que a gente sabe que para se pôr um jogo no Castelão... O gasto do clube...
3: É, aumenta uns 60, 70 mil a mais. Agora sim, também tem aquela. Os próprios jogadores
6: quem
3: já falaram...
6: Quem administra a questão lá dentro do estádio? Não é o time?
3: É o time.
6: Então tem que baratear, cara. Não é?
5: Como é?
3: Assim, tem que baratear. São os dois
5: baratear
3: times,
5: o quê?
3: Na verdade.
6: É baixar o preço
3: dentro do estádio. É porque assim, você vai pro estádio hoje... Eu digo porque até pouco tempo atrás eu só ia pro estádio como torcedor. Agora eu vou como imprensa, então tem um pouco de diferença. Mas quando você chega no estádio, uma água custa R$6. E você não pode entrar com a sua garrafinha,
6: não,
3: por exemplo.
6: Pode,
3: você
6: não
3: pode. O máximo você pode entrar com uma garrafa dessa sem tampa. Uma pequena. Nem a grande você pode entrar. E que fica quente muito rápido, né? Então, você não passa muito tempo com ela. Então, uma água no estádio é R$6. Você não pode entrar com nada de comer, porque não pode. A polícia não deixa. Aí você vai comer um salgado e um refrigerante, dá R$20. O estacionamento é R$20. E eu nem tô dizendo que o estacionamento daqui é caro. A Fonte Nova lá na Bahia é R$80 o estacionamento. Então, assim, eu nem estou dizendo que é caro o estacionamento daqui, mas são custos. E ainda bem que os times daqui pelo menos têm a consciência que os ingressos estão baratos. Tanto do Ceará quanto do Fortaleza, os ingressos estão em conta. Não dá para reclamar do valor dos ingressos.
4: O único retorno que o torcedor quer, o único retorno é que o time vença.
3: É que o time vença.
4: Porque senão ele vai sair mesmo xingando.
3: Cara,
4: mesmo.
3: E o torcedor do Ceará, ele nunca pede... a gente precisa falar, né? O torcedor do Ceará, ele é um torcedor que ele se contenta com pouca coisa. E o clube nem esse pouco tem entregado, né? A gente não vê desempenho.
5: Parecido é nada.
3: Não, não tem entregado nada. Mas o torcedor, ele se contenta. É, cara, é como a gente tinha falado um pouco tempo atrás no programa. O Ceará vence dois jogos e bota 23 mil no estádio. Aí o que é que o torcedor ganha? Um 3-1, um jogo horrível.
0: Isso.
3: Então, infelizmente, o próprio clube frustra o seu torcedor.
0: É o tal do balde
3: de
0: água fria.
3: E não é de hoje. Você já ouviu aquela frase? O Ceará só depende dele e esse é o problema?
0: Acabei de falar isso aqui.
3: Todas as vezes que o Ceará só depende dele, esse é o problema.
0: Aham. Tem duas coisas que não pode o Ceará acontecer com o Ceará. É ele depender dele, né, e ter algum tabu que é pra ser quebrado, que vai, com certeza vai acontecer.
3: O Londrina se manteve, né? O Ceará nunca perdeu pro Londrina aqui, pelo menos isso.
4: Mas ainda tem outro, viu? Gostar de ressuscitar.
0: Ah, é, isso
3: não,
0: aí também.
3: Não, mas isso é mal do torcedor. O torcedor, ele sempre vê que o seu time gosta de ressuscitar os outros. Isso é...
0: Mas, enfim, é um fator complicador, né? Eu vejo que é real. Eu sei, né, que como eu já tive um pouco lá dentro, eu sei que existem algumas exigências, principalmente das bets hoje, né, que fazem com que seja obrigado a jogar no Castelão.
3: Os próprios atletas, isso já foi falado por eles, eu perguntei em coletiva já para alguns jogadores, eles querem o Castelão, cara. A estrutura do Castelão é melhor, para as famílias é melhor porque tem um camarote.
0: É, mais
3: no
0: conforto.
3: PV é só ali no social e querendo ou não, o torcedor fica junto, não é separado como no Castelão. A questão de estrutura pro estacionamento, pros carros deles irem, para ficar lá esperando, para irem embora já para casa depois do jogo. O vestiário do Castelão, quem já foi no vestiário do Castelão e do PV sabe que é uma parada completamente diferente. O Castelão é estádio Copa do Mundo.
0: Isso.
3: É outra história. Então eles preferem.
0: É. Entre eles preferir e o torcedor, eu vou pelo torcedor.
3: Não, mas aí entra no
0: não, ponto. Eu sei,
6: e a condição do clube, né?
0: Eu entendo, é a condição do clube. Mas é um fato. Isso é um fato.
5: Eu queria discutir um tema aqui que até já foi tocado.
0: A Rocha.
5: É com respeito à medida de ontem dos conselheiros. Eu queria que a gente discutisse isso.
0: Nós vamos discutir isso aqui. Deixa eu só fazer só mais um intervalozinho.
5: Era isso que eu ia pedir.
0: Isso, exato. Vamos fazer um rápido intervalo e daqui a pouco a gente volta com... Como é que é, Titi? É com os conselheiros, né? Isso, esse fato aí todo aí que aconteceu.
4: Sócio, não, os conselheiros.
0: Isso, conselheiro, exatamente, tá?
3: Não,
0: não
4: só se é torcedor, o conselheiro é sócio. Não, e tá vice-versa, né?
0: E vice-versa, né? Como diz aquele outro, tá ok. Olha só, não saia daí, é rapidinho. Daqui a pouco a gente volta com mais Nova Brasil em Campo. Não saia daí.
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0: 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Traga a, novamente aqui, ó, a tona e a mesa. Qual vai ser o nosso foco agora desse nosso último bloco?
1: Falar daquela confusão que deu lá, que ontem a gente trazia aqui, ainda genericamente, porque não tínhamos maiores informações sobre o processo que entraram aí na justiça para afastar o João Paulo por 2 meses da direção do Ceará. E eu queria mais subsídio sobre aquilo, porque me pareceu, não estou julgando aqui, eu não sou a favor de A nem de B, para mim tanto faz, eu sou a favor do Ceará. O que poderia acontecer com o Ceará dentro de uma situação dessa?
0: Desde quando começou, né, essa derrocada, e aí eu acho que isso aí é desde o final do ano passado, na metade do ano passado, quando o Ceará já não começou a não conseguir, né, a peleja dos últimos 3 pontos que o Ceará nunca conseguiu. Foram 8 rodadas atrás de 5 pontos e o Ceará não conseguiu, tanto que veio a culminar no rebaixamento. Então, desde então, o movimento, né, dos conselheiros que não eram a favor da atual gestão, ele tomou força novamente. Ele já tinha tomado força um pouco antes, daquela época da promoção, né, da tentativa de promoção, do novo estatuto, né, da questão aí do torcedor poder voltar, enfim. Ganhou força, um movimento que ganhou força, óbvio, né? E legítimo, com muita gente boa trabalhando, né, nesse quesito, em cima dessa pauta. A meu ver, um erro de planejamento e execução no ato ou no dia, né, da votação, para mim foi o que culminou essas tratativas não terem ido para frente. Mas enfim, a partir daí tem uma arrefecida, porque o Ceará estava na Série A e etc, estava indo bem, obrigado, nunca tinha entrado na zona de rebaixamento, mas ele fez o favor de, a única vez que entrou na zona foi para cair, né? E aí reacendeu essa questão dessa reima, dessa rixa, né, do como você falou, né, o lado A contra o lado B, a posição contra a situação. E aí, assim, reacende de novo um pedido que já vinha desde o ano passado, que era a saída do presidente, né? A entrada, já tentaram por várias maneiras. O próprio Léo já falou aqui que essa atual situação, ela não é nova. Ah, colocou na justiça, para a justiça, isso não é novo, né? Isso trouxeram agora à tona novamente, né? Porque houve um novo pedido, não é isso? Acho que foi dos mesmos conselheiros.
2: Não, na verdade não é um novo pedido. Esse pedido ele já estava protocolado. Só que dessa vez foram direto para a justiça, né? Porque...
0: Quando eu falo novo pedido, assim,
2: em outra via.
0: Isso, em outra via, exato.
2: São os mesmos, né? Os mesmos conselheiros da outra vez.
1: Quem é o cabeça desse movimento aí? É o Danilo?
2: Não sei se é o doutor Germano. Doutor Germano... Que é até jurista, né? Juiz do trabalho. Eu não sei se é ele, mas o Dr. Germano ele é muito à frente dessa parte também. Mas, cara, é uma situação complicadíssima, né? Que o Ceará vive tanto dentro quanto fora de campo. E tudo reflete, né? Essa situação fora de campo do Ceará, da questão do afastamento do João Paulo. E eles pedem realmente a comprovação, né? Que o João Paulo teve uma gestão temerária, né? E se comprovada essa gestão temerária, que o João Paulo seja afastado do clube imediatamente. Agora, e ainda existe um problema no Ceará.
1: Isso é muito empírico, né? Gestão temerária.
2: É, exatamente. E existe um grande problema no Ceará. O Ceará teve o seu primeiro vice que pediu para sair, né? O doutor Hernando Ochoa. Ele saiu do clube. Atualmente, o primeiro vice do Ceará não tem mais o que se coloca na posição. Ele não pode assumir o clube caso o João Paulo saia, porque ele é vice-prefeito de Taitinga, se eu não me engano, e tem que ter uma nova eleição. Até surgiu o assunto que o Robson de Castro pudesse assumir esse lugar. O João Paulo já deu entrevista falando que se ele fosse o Robson, ele não voltaria, Então.
3: Ele é o presidente.
2: Ele é o presidente. Ele é o presidente. Se eu fosse o Robson, eu não votaria. Pra mim, é a história do Robson.

0: isso acabou no Ceará. João Paulo falou isso numa entrevista recente. Então a gente não sabe o que entender nesse momento, sabe? É uma situação difícil. Eu sei que deve ter uma eleição em breve, porque é obrigado pelo Estatuto do Clube que tem uma nova eleição para definir o novo primeiro vice. Né? E a gente tá aguardando para saber quem é. O problema do Ceará aqui nesse momento também é o quê? Que eu enxergo. A gente não vê uma liderança aparecer. Se o João Paulo sai hoje, quem assume o clube? Tem alguém que queira assumir essa bomba que é o Ceará hoje?
1: Bom, quem
2: tem algum nome assim?
1: Quem tem muito? Quem tem
0: o único que eu penso é o candidato das duas últimas eleições, que é o Pedro Gabriel.
1: E o Danilo tem feito movimento.
0: Mas Danilo está sendo candidato a deputado.
2: Mas o Danilo não entra, né? Tem alguns nomes.
0: Candidato a deputado.
2: Tem alguns nomes, eu não acho que vá se candidatar ou aparecer, mas. Ele já foi, né? Por algumas, acho que se não me engano, duas eleições. Foi,
0: ele já
2: foi.
0: Chegou a ser vereador, se
2: eu
0: não me
2: engano. Não, eu digo o Danilo Dr. Foi. Paulo, né? O Vasconcelos. Ele já foi por vezes, né? Algumas, se não me engano, duas vezes já concorreu. Na época aí ele fez um vídeo, se eu não me engano, e aí o pessoal chamou de maluco e tudo, enfim.
1: É o piloto.
0: O Pedro Gabriel, que concorreu nas duas últimas
2: vezes.
0: Até teve uma boa quantidade de votos na última eleição, né? Foi até a eleição mais disputada da história do Ceará. Mas assim, eu penso que a situação, ela é, querendo ou não, aparelhada. E quando eu digo aparelhada, não é num sentido ruim, é porque eles são maioria. E quando se é maioria, amigo, não tem o que fazer. É essa a briga do torcedor, né? Que o torcedor não pode votar, que o torcedor pudesse ter esse peso de voto. Só que aí na própria época da discussão do novo Estatuto do Ceará, se falava: ah, o peso do torcedor vai ser peso 1, o peso do conselheiro vai ser peso 5, sei lá, eu nem lembro, mas ia ter um peso maior. Ou seja, no final,
2: não
0: tem nada, entendeu? E o torcedor tinha que ter 2, 3 anos de implante pra poder votar. Hoje em dia deve ter uns 500 ou 1000 que seja de implante, do jeito que
2: no
0: tá.
2: No máximo, né? Tem tempo. O fato é que é o seguinte: existe essa divisão, já foi muito. O Léo falou aqui, né? Que por mais que seja dominante a situação, mas ela já foi muito mais, né? Hoje em dia, eu falo novamente, né? Com aquela situação do estatuto, novo estatuto, a briga da oposição, ela conseguiu fazer votos, conseguiu trazer muita gente, muito conselheiro, né? E infelizmente não conseguiu ter êxito. Eu tenho a minha opinião, o porquê, mas vai ficar comigo. Eu estava, fui lá, né, para no dia da eleição, os portões abriram os portões, certo? E aí, por conta dessa abertura dos portões, eu fui lá só para presenciar, para ver o que ia sair dali. Quando começou, o que aconteceu realmente, né? Eu olhei assim e falei assim: acabou. Todo o trabalho da oposição acabou ali, mas enfim. O fato é que perdeu, e aí perdeu força também, certo? Perdeu força. Né? A gente sabe que existe um grupo de conselheiros, inclusive tem até um canal no YouTube, né? Fazem...
0: Amigos do
2: Conselho, né? Diante aí do Evaldo, né? Que inclusive foi até perdeu o título de conselheiro, né? Então, assim, ainda existe...
1: Certo, foi o Evaldo?
2: Oi?
1: Perdeu o título de conselheiro?
2: Foi, perdeu o título de conselheiro.
0: Foi exonerado.
2: Que era um dos cabeças da oposição.
1: Sei, tem que ser, ou você tá comigo, então tá fora.
2: Pois é, não,
1: isso,
2: mas...
1: Isso achei...
2: E eu vou falar pro senhor aqui, Tico, que tem vários outros nomes que eu conheço, certo? Que assim, que o processo, como o Léo falou, o processo de pedidas para entrar no conselho estão parados, porque a última assinatura é do presidente e ele observa: é persona não grata, eu não assino. Porque
1: deixa
2: senão
1: eu vou... uma história bem rapidinho aqui, um minutinho só.
2: Pois não.
1: Eu, em determinado momento, eu estava lá no Ceará e precisava fazer um serviço lá e não tinha dinheiro. Estava caindo um telhado lá e ameaçando naquela parte onde fica... A imprensa ficava, né? Aquela parte coberta ali no estado de Carreira Carpente. Aí precisava fazer... Falei com o diretor, ele disse: rapaz, você faz isso aí? Ele disse: faz, só que tem que fazer uma obra aqui para... Aí eu financiei a obra na época, né? Aí peguei o dinheiro... Comprei esse material e o Ceará me deu uma ação. Uma ação de sócio-proprietário do Ceará, né? Eu, nessa época, entrei com um pedido para ser conselheiro do Ceará. Depois de... Eu não vou dizer quem foi, não. Mas depois de 3 anos, eu recebi uma cobrança de 3 anos de atraso do pagamento do conselheiro. Nunca fui avisado que era conselheiro, né? Aí eu liguei pro cara e disse, cara, eu tô aqui, sim. Não sabia que era conselheiro. Estamos 3 anos logo. Hoje é 250, se eu não me engano. 3 anos seria 30...
0: uns 8 mil aí, não, pois é, não arredondado.
1: Aí eu liguei para ele e disse, cara, eu pedi para ser conselheiro, não me responderam. E agora estão me cobrando. Tira isso daí. Quer dizer, o negócio era meio que... Tá?
2: Pois é. Então, o fato é esse, né? Que esse pedido de saída do João Paulo não é novo. E eu tô na mesma linha do Léo aí. Não vai dar em nada.
0: Não, não vai. Assim, é você pegar. São mais de 300 conselheiros do Ceará. Tem 21 pedindo pro João Paulo sair. Então, assim, eu sei que tem mais gente nessa posição. Eu sei que tem mais gente querendo o bem do clube, digamos assim, né? Vamos pegar por esse ponto. Não que a situação não queira o bem do clube. Quer também. Só que, cara, é um negócio que... Você não vê força. Você não vê força pra tirar. E assim, o Ceará é algo que, infelizmente, a gente não consegue saber. Porque falta transparência.
2: Isso.
0: Como eu citei aqui hoje, venderam o Giulio e o clube não informa os valores. Então, assim, falta transparência.
2: Infelizmente é isso. A barca tá furada e o pessoal só tá com a fita isolante pra remendar. Viu,
1: agora, o que eu estranhei, você disse que um dos méritos do atual presidente é que ele é bom captador de recursos. E por Sim. que chega a essa situação?
0: Aí é onde entra. Quando você capta recursos que são caros, isso onera o clube muitas vezes, né? Então, assim, o recurso que você capta, ele não deveria ser a fonte primal de recursos do clube, né? Que é justamente essa captação de empréstimos e tudo mais. Ela deveria ser um auxílio. Só que acaba que o Ceará, nesse ano principalmente, teve um déficit falado pelo próprio presidente de mais de 100 milhões de reais por conta do rebaixamento. Então, eles nem estavam preparados para um rebaixamento. Então, o Ceará, ele acabou virando uma bola de neve. A gente sabe, quando a gente se endivida, né? A gente, nesse momento, o Brasil vive isso.
3: E perde o controle, né?
0: Quando você perde o controle, a bola de neve vai crescendo. O Ceará chegou a pagar mais de 18 milhões de juros no último ano. A venda do Pulga...
1: 500 não... por mês.
0: A venda do Pulga foi embora só com juros. Então, não tem como você sobreviver pagando isso tudo de juros por mês.
2: E o pau que rola na internet...
0: nessa mesma carta dos conselheiros, lá tá falando que o déficit do Ceará no final de 2026 pode chegar a 400 milhões.
2: Isso, é isso que eu ia falar agora. O pau que rola na internet é que até o final do ano isso aí vai dobrar... E aí o maior problema não é dobrar. O problema é dobrar. Aí o pedido dos conselheiros, né, ser atendido. E aí quem vai assumir com uma dívida desse tamanho, o que que ele vai fazer?
0: Eu sem brincadeira, eu até sonhei, assim, é porque a gente, quando fica preocupado com o clube que torce, a gente até sonha besteira. Eu sonhei que eu ganhava 1 bilhão, que eu chegava lá, eu saio daqui, que quer administrar isso aqui sou eu.
1: Eu vi ontem uma entrevista com o presidente do Corinthians, ele dizendo o seguinte: olha, nós vamos lançar 2.500 ações de 2.500.000 ações de R$250. Isso vai deixar um déficit do Corinthians 1 bilhão de reais. Tá entendendo? Só que a dimensão lá é outra, né? Certo?
2: Diferente, né?
0: Cara, hoje o Vila Nova, ele tomou uma medida, né? Que vem até por ponte. Não foi nem o Vila Nova, foi os torcedores. Tem um QR Code lá no
3: Oba,
0: torcedor pode doar o valor que quiser. O problema é que hoje o torcedor do Ceará não acredita nem que ele lá doando no QR Code do Ceará, esse dinheiro vai ser bem usado.
2: Exato. Infelizmente.
0: É isso que é uma parte complicada hoje.
3: Os caras arrecadaram praticamente 1 milhão de reais.
0: Entendeu? E 1 milhão pro Vila Nova?
3: Muita grana.
0: É muita grana.
2: Infelizmente é isso. É isso aí, pessoal. São 19h30. Agradecer. Léo, deixa aí suas redes sociais, pessoal que quiser lhe seguir.
3: Quero deixar o contato, sim.
2: Ainda não, ó. Não. Deixa o rapaz ser presidente primeiro do clube.
0: Ave Maria.
3: Mais uma vez, né, cara?
2: Agradecer.
3: Sensacional aí a presença
2: isso.
3: dele.
2: Não, Léo é sumidade. Ele sabe que as portas estão abertas. Não, não pode ficar aberto por causa do barulho ali fora, aí, viu? Mas é só empurrar.
3: É o ar-condicionado também, né?
2: É o ar-condicionado. É isso, Léo.
0: Agradecer o convite, né? Muito obrigado aí, Érico. Muito obrigado, professor, Jotão. Rapaz, assim.
3: Admilson, é verdade.
2: Pelo amor de Deus, né? Bota pra gente pra correr aqui.
0: Rapaz, assim, agradecer o convite de todos. Quem quiser me seguir lá no Instagram, tô sempre lá falando de tudo sobre o Ceará, falando de futebol brasileiro como um todo. É só ir lá no Instagram, fala.gigante, que você me encontra lá. Tô também no YouTube, tô no TikTok, então é só botar lá, fala gigante, que eu tenho certeza que você vai ver a minha imagem lá, criticando muitas vezes o nosso Ceará.
3: É isso aí. E o detalhe, o Érico, teve uma coletiva no Ceará, foi ontem, a coletiva do Richards, foi, né? A gente se encontrou lá, né? Aí eu pensei em bater uma foto com o gigante. Eu disse, não, deixa esse negócio quieto mesmo. Se o gigante pega aí teu celular e bate uma foto minha, ficou melhor. Porque se eu for tirar uma foto lá dele, eu não apareço.
0: 2,08 metros de altura.
2: Só, só isso aí, por aí.
3: É, e o meu 1,63.
2: 1,63. É, Titi, forte abraço, hein? Vai estar aqui domingo.
1: Domingo,
2: você tá aqui domingo. Aquele ali também que vai falar agora.
1: Olha, o Batoque só vai ter agora no outro fim de semana.
2: Acorde aí, venha falar com o povo. E diga aí que você vai estar aí domingo.
4: Sou eu, é?
3: Não é que sou eu?
4: Não é,
3: sou
4: cara. Eu. Domingo tem o Vila Nova encarando o Ceará encarando o Vila Nova só e a gente dois, vai estar aqui, né?
1: Só nós dois, viu?
4: Só nós dois não. Tem o Gigante.
2: Júlio César.
4: Tem o.
2: Júlio César.
4: Júlio César, tem isso. O Coronel. Tem o professor.
1: Domingo, Coronel, vem. Acho difícil.
4: Também no 7 de setembro eu tô fora.
2: É isso aí, pessoal. Um abraço a todos, muito obrigado a todos pela participação. Você estava com a gente aí desde as 17h30, todos os dias, a partir das 17h30 você tem esse encontro marcado. E não esqueça, domingo, a partir das 17h30, você se encontra conosco novamente, toda a equipe esportiva, capitaneada pelo J. Egito, comentários de Edmilson Maciel, reportagens de Júlio César, com as emoções de Vila Nova e Ceará, toda a equipe, toda a torcida alvinegra ligada aqui na Nova Brasil em campo. Você não pode perder todos os detalhes desse jogão de bola no domingo, e na segunda a gente retorna com mais Nova Brasil em campo. Eu sou Érico Luciani, abraço a todos, até a próxima, se Deus quiser.

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7: 7h44, boa noite. Aqui tem Gilson.

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0: Nova Brasil com o seu Jorge. Gente boa se atrai. Mais que moderna brasileira, agora 7h55. Boa noite pra você.
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5: Mais que moderna, brasileira, 8:01, muito boa noite. Começou mais uma edição, este é o Sob Medida, com uma hora só de música boa para você curtir na Rede Nova Brasil. A primeira vem com Rita Lee, para você eu digo sim.
6: Sim.

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0: Esta é Vanessa da Mata, Não Me Deixe Só. Fique na sintonia, você um excelente final de semana. Nos falamos, forte abraço do seu amigo Júlio César. Nova Brasil, agora 8h53, muito boa noite. 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
3: 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As notícias do governo federal que movimentaram o país no dia de hoje.
4: Olá, boa noite.
5: Boa noite para você que nos acompanha em todo o país.
4: Sexta-feira, 28 de agosto de 2026.
5: Vamos aos destaques do dia.
4: Emprego.
5: Brasil registra a criação de mais de 58 mil novas vagas de trabalho formal em julho. Raquel Mariano.
6: O estoque de vínculos de trabalho formal ultrapassou os 48 milhões de empregos.
4: Na Mongólia, o país participa de Convenção das Nações Unidas para o Combate à Desertificação.
5: No debate com mais de 190 países está a recuperação de áreas degradadas e educação ambiental. Gabriela Noronha.
7: O país apresentou como meta a recuperação de mais de 350 milhões de hectares de áreas degradadas até 2030.
4: Atenção quem é dono de uma microempresa ou pequena empresa.
5: Solicitação para o ingresso no Simples Nacional foi antecipada para setembro.
4: A mudança veio com a reforma tributária. Para explicar, conversamos com o Tiago Esfredo, chefe da equipe nacional do Simples.
8: Antes eles podiam estar no Simples Nacional, que agora a gente está chamando de Simples Puro. Agora vem uma alternativa intermediária, que está sendo chamada de Simples Nacional Híbrido. Cada empresa precisa verificar o seu negócio para ver onde ele vai ficar melhor.
5: Hoje, na apresentação da Voz do Brasil, Luciano Seixas e Luciana Vasconcelos.
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5: O Ministério do Trabalho e Emprego divulgou hoje os dados mensais do novo CAGED, o Cadastro Geral de Empregados e Desempregados.
4: Em julho, o estoque de vínculos formais chegou a 48 milhões de postos formais de trabalho.
6: O Brasil criou em julho 58.568 novos empregos com carteira assinada. Com isso, o estoque de vínculos de trabalho formal ultrapassou os 48 milhões de empregos. Em 4 dos 5 grupos das atividades econômicas, houve crescimento da oferta de trabalho. São eles: serviço, construção, agropecuária e indústria. Somente o grupo de comércio apresentou queda. O ministro substituto do Trabalho e Emprego, Chico Macena, detalhou os números.
9: O maior crescimento do emprego formal ocorreu no setor de serviços, com saldo de 591.509 postos formais de trabalho. E aqui destaca-se informação, comunicação, atividades financeiras, imobiliárias, profissionais e administrativas, administração pública, defesa e seguridade social, educação, saúde humana e serviços sociais.
6: No acumulado de 2026, foram 972.203 novos postos, um crescimento de 2% em relação ao mesmo período do ano anterior, com maior crescimento no setor de serviços. Todos os dados fazem parte do CAGED, o Cadastro Geral de Empregados e Desempregados, apresentado nesta sexta-feira pelo Ministério do Trabalho e Emprego. Reportagem Raquel Mariano.
5: O Conselho Monetário Nacional